0: é que não tem?
1: Quem é que nunca tem? Quem é que nunca teve uma ex, Murilo?
2: 21 horas e 2 minutos.
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4: O Dono da Noite tá de volta pra você com Rio Negro e Solimões, Cutelinho.

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1: 21:15.
2: O Dona da Noite tá de volta pra você com o Teodoro e Sampaio, a solteirona.
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0: 21 horas e 27 minutos.
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6: É a 94,7 e o Dono da Noite. Trazendo para você, Renan e Raí. Liguei do Orelhão.

0: Horas e 41 minutos.
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2: Tô de volta com você aqui nas ondas da Nova Paranaíba. Vamos juntinhos até as 11 da noite. É, juntinhos, coladinhos. Como fala o nosso querido Toninho Rodrigues? Coladinhos. Mas antes, agora tem Guilherme Santiago Azul.

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2: 21:54.
3: O Dona da Noite tá de volta pra você aqui nas ondas da Nova Paranaíba. Agora com Daniel
1: Aguiar. 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

0: Um, dois, três, quatro. Essa aqui tinha muita gente esperando. Isso é Ricardo e Thiago, Kleber e Cauã.
1: Esse feat maravilhoso.
0: Ah, mulher!
2: Feat do ano, hein?
0: Vai, Thiaguinho.
3: 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Você não ajuda sua vida.

0: Jorge
1: Matheus! Diego Vitor Hugo!
2: Rapaz!
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4: 22:07.
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0: 22 horas e 17 minutos.
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4: Ataíde Alexandre, derrama esse amor em mim.

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2: 22:30.
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2: 22:43.
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5: É a Nova Paranaíba 94.7. Deixa eu te amar com Edson Hudson e Jorge Mateus.

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0: Nossa senhora!
1: 22 horas, 55 minutos.
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4: Dona da Noite está de volta para você com Léo Magalhães, Absoluta.

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0: 23:09.
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3: O Dona da Noite está de volta para você aqui pelas ondas da 94,7 com Bruno Marrone, Chorão Apaixonado.

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1: 23:21.
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3: Uma boa noite pra você. Tamo de volta aqui com o Dono da Noite nas ondas da Nova Paranaíba com Leonardo Mano.

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2: 23:37.
3: O Dono da Noite, com Como Anjo, Zezé de Camargo e Luciano.
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Sabe quando você fica imaginando como seria a sua vida se você tivesse dado certo com aquela certa pessoa? Eu escrevi essa pensando nisso.

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2: 23:49.
3: Estamos de volta aqui nas ondas da Nova Paranaíba, trazendo para você o finalzinho do nosso programa. Agora tem Milionário e José Rico. Lenha molhada.
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0: participação mais do que especial.
1: Obrigado você, Léo. Valeu, grandão. Tô na mão que a gente estiver junto. Vai ser música e latinha na mão.
0: Com fé em Deus. Vamos lá.

0: danada, hein? Eu conheço um monte desse tipo.
1: Rapaz, eu não tô nem aí, eu gosto de ser usado, mano. Pode me usar à vontade.

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0: Zezé de Camargo e Luciano! Obrigado, Zezé. Obrigado, Luciano, pela alegria.
1: Obrigado, gente.

verdade no forró, cantando para o Brasil. Vamos nessa! Ha, ha, ha. Charles Araújo, guitarrista manhoso. Agora é o Gabriel. Chega mais, Gabriel. Vamos nessa. Cadê Leozinho? Cassi, Leozinho. Cadê a Super Sexta T? Ataca. Cadê o Maestro Martins? Alô, Maestro Martins. Chega mais. Chama o Gervas do Asta, pega a dama. Fora nessa da França, cadê a parceira, meu irmão? Esse forró tá bom demais. Me faz recordar o forró do meu norte nordeste, terra do Gonzagão. Até no Trio Verdade também se dança forró, Minas Gerais.

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1: 5 horas e 30

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Alô, Itumbiara, alô, região, alô, amigos, o meu bom dia. Está iniciando aqui pela Paranaíba mais um programa As Campeãs Sertanejas. Hoje, domingo, dia 17 de maio de 2026, vamos juntinhos, né? Até às 7 da manhã, com muita música para você. A apresentação é minha, Franklin Gaspar. Vamos seguindo em frente com a nossa programação, trazendo agora Trio da Vitória, Velho Muquiço. Em seguida, o Belmonte Amaraí, Desventura. Em seguida, Tinoco e Tinoquinho, Brasil Caipira. E fechando com Zique Zeca, Fazenda São Francisco. Bom dia!

0: 5:47.
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3: Você está ligado na Paranaíba, tá bom demais. E o programa As Campeãs Sertanejas. São 5:47. Abraçando aí os nossos ouvintes ligadinhos na Paranaíba, né? Meu amigo Peninha, do bairro Afonso Pena, bom dia pra você, meu amigo.
4: Bom dia, meu amigo Fran Gaspar, tô na escuta. Levantei 4:15 da manhã, perdi o sono acabou e eu vim pra cá, pra cozinha, pra escutar a rádio. Manda música a nós. Manda Maria Alice, Fernanda, Ana, Patinha, Nino, Bebeto, Paulista Coliseu, Zé Humberto, Jesus Gonçalves de Neval, Otávio Rastela, Ferraz Pneu, Elisa no Sítio, a dona Dirce Helena, amigona nossa. E mais, muito obrigado, então, bom dia, fica com Deus.
3: Grande abraço para você, meu amigo, tudo de bom, ótimo domingo aí para você, né? Meu amigo Jadir de Oliveira, bom dia, meu amigo, tudo de bom, né? Grande abraço para você também, abraçando aí o amigo Domingão Berranteiro, né? Bom dia para você, meu amigo.
5: Não posso esquecer do meu amigo.
3: Ah, tá, então vamos começar aqui no comecinho aqui, né?
5: Meu grande amigo Frank Gaspar, bom dia, meu amigo. Considero você como meu irmão. Você é um radialista nota 10 mil pelo Brasil. Você é um cara líder de audiência. Só não pode bombar, que se bombar explode. Deixa eu falar pra você, meu filho. Roda a música pra mim, se você puder. Cachorro amigo, quero oferecer pro meu grande amigo Betinho do Sossó, Juquinha da Saúde, André. Meu grande amigo Edson Gonçalves Darneval. Meu grande amigo Jorge lá no Bom Jardim. Meu grande amigo Raimundo do Piqui. Meu grande amigo João. João Corrinho. Meu grande amigo Marquinhos lá na Fazenda dos Nada. Muito obrigado, meu irmão.
3: Grande abraço pra você, meu amigo. Meu tudo bom? Ótimo domingo.
5: Alas, automecânica, meu amigo Alas. Do meu amigo Alas. Não posso esquecer do meu amigo Alas. Automecânica, meu amigo Alas. Automecânica, essa hora tá tirando um leitinho ali na avó dele.
3: Grande abraço para você, meu amigo. Tudo bom, viu? Um ótimo domingo para você. Vamos então com o nosso programa, trazendo mais música. Essa próxima música, então, vai lá para o meu amigo Domingão, né? O Cachorro Amigo com Irídio e Irineu. Depois tem o Pena Branca e Chavantinho, a música Trem das Gerais. Em seguida, Zé Fortuna e Pitangueira, Cavalo Branco. Depois, Lourenço Lorival, Buscando a Mineira. E fechando com Zé do Rancho Mariazinha, Colibri.

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1: 6:04.
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2: Alô Brasil, está no ar o programa Viva a Vida da Pastoral da Criança.
3: Olá, amigo e amiga ouvinte. Que alegria estarmos juntos outra vez.
2: No programa de hoje, nós vamos conversar sobre a importância do sono de qualidade. É possível ajudar os bebês e as crianças a dormirem melhor?

0: E aí, você quer saber mais sobre esse tema? Fique com a gente!
1: Fui pra...

0: Sabemos que o bebê, quando nasce, não tem ainda uma organização do sono que lhe permita de dormir sozinho. Ele precisa do acolhimento e da ajuda dos adultos.
1: Para entendermos melhor sobre a importância do sono para a criança, vamos conversar com a Deise Ramos, enfermeira da Coordenação Nacional da Pastoral da Criança. Deise, por que o sono é tão importante?
2: O sono de qualidade é importante para todas as idades. E dormir bem influencia positivamente o comportamento durante o dia, melhorando assim a capacidade de concentração, memória e aprendizado. As crianças que dormem bem são mais ativas e alertas, têm mais disposição, aprendem mais e lidam melhor com suas emoções. E além disso, o sono é um processo biológico fundamental na vida humana. Grande parte do tempo de um bebê, de uma criança ou de um adolescente é preenchido pelo sono. E dormir bem é essencial para a saúde e para o desenvolvimento físico e mental, para o organismo desenvolver defesas naturais contra as doenças e para uma boa qualidade de vida e bem-estar geral.
0: Qual o tempo ideal de sono para o bebê e para a criança?
2: A quantidade de sono necessária varia conforme a idade da criança, diminuindo gradualmente à medida que ela cresce e se desenvolve. No entanto, é importante destacar que cada criança é única, e tanto a quantidade quanto os horários de sono podem variar entre elas. Algumas crianças conseguem dormir por várias horas seguidas durante a noite e fazem cochilos curtos ao longo do dia, enquanto as outras, especialmente os bebês, tendem a dormir menos durante a noite e a tirar cochilos mais longos ao longo do dia.
1: Como deve ser o ambiente para ter um sono de qualidade?
2: O ambiente para um sono de qualidade deve ser tranquilo, confortável e seguro. O quarto deve estar silencioso e com pouca luz ou nenhuma luz. Uma temperatura agradável e uma cama confortável. Além disso, é importante evitar barulhos e o uso de eletrônicos antes de dormir. Falar de maneira suave com a criança e criar um ambiente calmo ajuda a promover o relaxamento.
0: O uso de telas prejudica o sono das crianças?
2: Sim, por conta da luz emitida pelos celulares, tablets e pela televisão, pode atrapalhar a produção de melatonina, que é o hormônio responsável pelo sono, o que dificulta o adormecer das crianças. Além disso, os conteúdos das telas podem estimular ainda mais as crianças, deixando-as mais agitadas. Por isso, o ideal é evitar as telas, principalmente antes de dormir, e priorizar atividades calmas nesse momento.
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1: Deise, qual a importância da rotina para a qualidade do sono infantil?
2: É fundamental incentivar desde cedo a rotina antes de dormir e os hábitos saudáveis. Os pais não devem esperar que a criança esteja adormecida para então colocá-la na cama. A família desempenha um papel muito importante ao estabelecer os horários regulares para dormir e acordar, definir limites adequados para o uso de eletrônicos, por exemplo, e criar uma rotina noturna tranquila e acolhedora. Essas práticas ajudam a criança a associar o momento de dormir a sensações positivas, promovendo o desenvolvimento de um sono de qualidade.
0: Quais impactos a má qualidade do sono na infância pode provocar no desenvolvimento e na saúde ao longo da vida?
2: Uma má qualidade de sono na infância pode afetar muito o desenvolvimento da criança, já que é nessa fase que o cérebro e o corpo estão se desenvolvendo rapidamente. O sono pode ser visto como um momento de descanso e recuperação muito importante. Quando a criança não dorme bem, vários aspectos da sua saúde são prejudicados, como a memória, a concentração, a aprendizagem e o humor, podendo ficar mais irritada ao longo do dia. Além disso, o sistema imunológico fica mais fraco, dificultando a recuperação quando está doente.
1: Qual é a melhor posição para o bebê dormir?
2: A melhor e mais segura posição para o bebê dormir é com a barriguinha para cima,

0: dessa forma, reduz o risco de morte súbita e permite uma respiração mais segura. Onde o bebê dorme, deve-se evitar o excesso de roupas de cama, protetores laterais e travesseiros, brinquedos fofos e cobertas soltas. O bebê pode, sem querer, puxar esses objetos para o rosto e ficar sem respirar. Pensando na prevenção de acidentes durante o sono, recomenda-se que o bebê e a criança tenham o seu próprio espaço para dormir, adequado à idade e com condições seguras.
1: Qual é a importância de dormir bem e ter um sono de qualidade durante a gestação?
0: A gestação é um período especial na vida das mulheres, cheio de expectativas, sonhos e novas descobertas. No entanto, as mudanças no corpo, os fatores hormonais e as preocupações com o bebê podem dificultar o sono da gestante. E isso pode levar à indisposição, irritabilidade, alterações de humor e até dificuldade de concentração. Ter boas noites de sono é essencial para o bem-estar da mãe, pois contribui para sua tranquilidade e saúde mental, o que impacta positivamente a qualidade de vida de toda a família. Durante a gestação, as mudanças hormonais podem aumentar o estresse e as variações no humor. Por isso, dormir bem é ainda mais importante. Além disso, um sono adequado fortalece o sistema imunológico, ajudando a prevenir doenças.
2: Daisy, como equilibrar o sono do bebê e da mãe durante as mamadas noturnas?
0: Nos primeiros meses da vida de um bebê, é normal e totalmente esperado que ele acorde muitas vezes durante a noite. Além da necessidade de mamar, ele também está se adaptando à nova rotina fora do útero da mãe. Esse desafio é comum e real, mas com alguns cuidados podemos tentar torná-los mais seguros e menos desgastantes. E algumas dicas são: manter o bebê no mesmo quarto, mas em um berço próprio. É importante que a mãe tenha um espaço somente para ela dormir e relaxar, para que ela descanse nos momentos em que o bebê estiver dormindo. E quando o bebê despertar para mamar, manter as luzes baixas e o ambiente escurinho e silencioso, para que o bebê não desperte totalmente e entenda que aquele momento não é para acordar, e sim para se alimentar e dormir novamente. A mãe deve procurar escolher posições confortáveis e seguras para amamentar, reduzindo o desconforto e o risco de cochilos perigosos enquanto estiver com o bebê no colo. E sempre que possível, alternar com o pai ou com a sua rede de apoio. Quando estiver na hora do mamar, o pai deve trazer o bebê para a mãe amamentar, trocar a fralda, colocá-lo de volta no berço. Esses simples detalhes fazem toda a diferença e aliviam a sobrecarga materna. E à medida que o bebê cresce e se alimenta melhor durante o dia, as mamadas noturnas tendem a diminuir naturalmente.

0: O Viva Vida traz para você a mensagem da Coordenadora Nacional da Pastoral da Criança, Maria Inês Monteiro de Freitas.
1: Queridos ouvintes, o programa de hoje parece leve, mas o sono impacta diretamente na vida diária de muitas famílias que têm crianças em casa. Nem sempre as crianças têm uma rotina de sono adequada e muitas também não têm um sono tranquilo, porque vivem em ambientes de muito conflito. O sono é fundamental para o crescimento saudável das crianças. É durante o descanso que o corpo da criança se fortalece, o cérebro organiza as aprendizagens do dia a dia e as emoções se equilibram. Além dos benefícios para a saúde corporal e aprendizagem, o sono infantil está profundamente ligado ao cuidado, segurança e ao afeto familiar. Quando a criança dorme bem, rodeada de amor e paz, ela se desenvolve melhor, sente-se mais segura e cresce com mais saúde, equilíbrio e bem-estar. Um forte abraço.

0: Hoje está conosco a Monique Santana, líder da Pastoral da Criança em Sarapuí, Duque de Caxias, estado do Rio de Janeiro.
1: Monique, que orientações os líderes da Pastoral da Criança dão para as famílias sobre a importância dos bebês e das crianças dormirem bem?
2: A orientação que a gente passa para as nossas mãezinhas e gestantes é que quando o bebê dorme bem, ele se desenvolve bem melhor. E o bebê precisa sempre de um lugar seguro e calmo para dormir. A gente orienta sempre elas a colocar o bebê para dormir de barriga para cima, que é muito mais seguro. Que durante esse sono, o bebê, a criança, ela libera um hormônio importante para o crescimento. E além disso, o sono permite que o corpo da criança, né, se recupere das atividades durante o dia a dia e cresça muito mais saudável. E para as gestantes, a gente orienta que às vezes é muito difícil, né, para elas dormirem confortável por causa do tamanho da barriga. Então a gente pede que quem puder, né, dormir do lado esquerdo sempre e colocar um travesseiro entre o joelho e a barriga para poder servir de apoio e que fique mais confortável possível. Viva a vida!
0: Vamos ouvir agora a mensagem de Dom Frei Severino Klasen, arcebispo de Maringá, Paraná, e presidente da Pastoral da Criança.
3: O sono da criança não é apenas descanso físico, é também um tempo de cuidado e amor em que ela se sente protegida. A rotina de sono, criada pela família, transmite segurança emocional, um sono tranquilo e gera confiança. Quando a criança dorme em um ambiente de paz, ela aprende, mesmo sem palavras, que é amada e cuidada e como é bom viver e dormir em paz. A presença dos pais ou cuidadores antes de dormir fortalece vínculos com a criança. Pode ser uma conversa calma, uma história, uma canção de ninar, uma oração. Aliás, as crianças, elas adoram ouvir e rezar com papai e mamãe. Envio a minha bênção a todos que me ouvem agora.

0: Estamos chegando ao final de mais um programa Viva a Vida. Obrigado pelo carinho da sua audiência.
1: Um abraço a todos e até o próximo Viva a Vida.
0: Até lá, pessoal.
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4: 6:19.
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8: Você está ligado na Paranaíba e o programa As Campeãs Sertanejas. São 6:20, vamos seguir em frente com o nosso programa, trazendo mais música. Abraçando meu amigo Niltinho, né, lá na sintonia do nosso programa. Meu amigo Luciano do Frango Assado, bom dia para você, meu amigo. Ótimo domingo aí para você. É, vamos seguindo em frente então, abraçando minha amiga Genise da Rua 14, né. A Neucina do bairro Planalto, né? A sua irmã Naís, a Nivaldo e o Ricardo lá em Pontezinhas e o Milton e a Elisete no Sarandi. Abraçando aí também a Dorinha da Cidade Jardim, o esposo de Vini e a filha Elaine. A minha amiga Salma da Rua Goiás, né? Também ligadinha no nosso programa. Um abraço lá para meu amigo Décio Eustáquio da Rua Arlindo Vilela, também curtindo o nosso programa. Aquele abraço. Alô, minha amiga Rita Balieiro da Fazenda Santa Maria. Grande abraço para você, minha amiga. Abraçando aí também meu amigo Raimundo do Piqui, ligadinho no nosso programa também, né? Aquele abraço. É, meu amigo Zé de Brito também ligadinho no nosso programa. Um abração lá para o meu amigo Otávio Rastrello, também curtindo o nosso programa. Obrigado pela audiência. Meu amigo Domingão Berranteiro, grande abraço para você, meu amigo. Abraçando aí também o João Vitorino, lá do

Bairro Santos Dumont, né? Também ligadinho no nosso programa. Aquele abraço. Chegando agora para cantar bonito, tem o Mocoque Moraci, Espuma da Cerveja. Em seguida, o Zé do Rancho e Zé do Pinho, Meu Sítio, Meu Paraíso. Depois o Nenete Dorinho, Cachoeira de Emas. Fechando com Iaraí e Jaci, Sabiá lá na Gaiola.

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1: 6:33.
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3: Você está na sintonia da Paranaíba 94.7, o programa As Campeãs Sertanejas. Daqui a pouquinho, a partir das 7 da manhã, tem a Santa Missa direto da Catedral de Santa Rita de Cássia. Vamos seguir em frente com o nosso programa, mandando abraço agora para os nossos ouvintes, né? Meu amigo Luciano do Frango Assado, né? Ligadinho no nosso programa. O Domingão Berranteiro, né? Daqui a pouquinho eu te atendo, viu, meu amigo? É, abraçando aí também a... O meu amigo Jadir de Oliveira, do bairro São Sebastião, né? O Zezão, lá da Walter Barra, do Buriti 1. Abraço do meu amigo João Batista, do bairro Santa Inês. Minha amiga Dirce, o João Ismael, ligadinho no nosso programa. Obrigado pela audiência. Vamos agora com mais música, né? Essa próxima música vai lá para meu amigo... O Hélio da Rua Leopoldo de Bulhões, né? Que tá lá curtindo nosso programa e tá a fim de ouvir o Chico Rei Paraná, Berrante da Saudade. Em seguida, o Zilizalo, Tango da Meia-Noite. Depois, o Delmiro e Delmon, Juras Mentirosas. E fechando com o Jacó e Jacozinho, Sete Irmãos.

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1: 6:47.
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3: É a Paranaíba de Itumbiara 94.7, o programa O Bom Dia Sertanejo. São 6:47, daqui a pouquinho tem a Santa Missa direto à Catedral de Santa Rita de Cássia. Atendendo agora meu amigo Luciano Frango Assado, né? Bom dia pra você, meu amigo.
4: Bom dia, Franco, Luciano aqui do Frango Assado, aqui te ouvindo, hein? Tô com uma moda pra nós do Milionário Zé Rico aí. É o Milagre da Flecha. Presta aí pro Zé de Brito, Juquinha da Saúde, meu pai Anísio, Heleno lá do Morado do Sonho, Chicão da 28, Mário Fofoca, André do Planalto, Zezão do Dom Bosco, meu amigo Betão, conhecido como Gilbert. E pra quem gostar da moda, tamo junto, domingo, hein? Bora agir, bora trabalhar. Lembrando, pessoal, aí hoje que é dia de frango assado, costela, cupim, maçã do peito e muito mais. Tamo junto, Franco. Bom dia.
3: Bom dia pra você, meu amigo. Tudo de bom. Ah, ótimo, ótimo domingo aí pra você, né? Abraçando meu amigo Domingão. Fala, meu amigo.
5: O amigo Frank Gaspar, companheiro todas as horas. Nota 10 mil pelo Brasil. Você é um cara líder de audiência. Só não pode bombar, senão explode. Seu companheiro, amigo, irmão. Oh, se você puder rodar a música Boi Tufão, oferecer pro meu grande amigo Raimundo do Piqui. Meu grande amigo André. Meu grande amigo Juquinha da Saúde. Betinho do Sossó. Meu grande amigo Jorge lá no Bom Jardim. Muito obrigado, meu irmão.
3: Grande abraço para você, meu amigo. Uma ótima, ótimo domingo aí para você, né? Grande abraço. E assim a gente chega ao final de mais um programa, né? Daqui a pouquinho tem a Santa Missa direto da Catedral de Santa Rita, né? Eu estarei de volta às 8 horas com o programão Paranaíba no Sertão, né? E aguardo a sua participação. Grande abraço. Então, a sequência tem o João Mineiro e Marciano, Milagre da Flecha. Depois do Trio Parada Dura, Boi Tufão, em seguida o Dino Franco e Moraí, Caboclo Centenário, e fechando com Zé Fortuna e Pitangueira, Cão Fiel. Grande abraço, gente, e até amanhã. Até mais.

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3: 7 horas.
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1: Por um pedaço de pão e por um pouco.
2: Cláudio Guerreiro, pelo aniversário de casamento de Wanda e Almeida, 45 anos. Pela saúde, Elias Oliveira, família Martins Almeida. Hoje, solenidade de Ascensão do Senhor e Dia Mundial das Comunicações Sociais. Irmãos e irmãs, celebrando hoje o mistério da Ascensão do Senhor aos céus, somos inseridos no sentido mais profundo da sua ressurreição, a elevação

sagrada de todo o universo com Jesus na intimidade com o Pai. Ao subir aos céus, o Senhor leva consigo a humanidade, reabrindo as portas do reino. Em comunhão com as igrejas cristãs, vivenciamos essa semana de oração pela unidade dos cristãos. Também recordamos o Dia Mundial das Comunicações Sociais, que hoje é celebrado. Com toda essa motivação, celebremos com fé o mistério de Cristo, iniciando cantando.

0: Em nome do Pai, do Filho e do Espírito Santo.
1: Amém.
0: Que a graça de nosso Senhor Jesus Cristo, o amor do Pai e a comunhão do Espírito Santo estejam convosco.
1: Bendito seja Deus, que nos enviou o amor de Cristo.
0: Queridos irmãos, queridos que nos acompanham também através da Rádio Paranaíba, bom dia.
2: Bom dia.
0: Sejam bem-vindos na festa da Ascensão do Senhor. Nesse ato penitencial, vamos colocar diante da misericórdia de Deus. Quantas vezes que nós deixamos de obedecer ao mandato do Senhor que diz: ide pelo mundo e anunciai o Evangelho. Peçamos perdão a Jesus.
3: Senhor, que subindo aos

0: Que Deus, Pai misericordioso, tenha compaixão de nós, perdoe os nossos pecados e nos conduz à vida eterna.
1: Amém. Amém.

0: Deus Todo-Poderoso, fazei-nos exultar de santa alegria, fervorosa ação de graças, pois na ascensão do Cristo vosso Filho, nossa humanidade foi elevada junto a vós, e tendo Ele nos precedido como nossa cabeça, nos chama para a glória como membros do seu corpo. Ele que é Deus, convosco vive e reina, na unidade do Espírito Santo, por todos os séculos dos séculos.
1: Amém.

Leitura dos Atos dos Apóstolos. No primeiro livro, ó Teófilo, já tratei de tudo que Jesus fez e ensinou desde o começo, até o dia em que foi levado para o céu, depois de ter dado instruções pelo Espírito Santo aos apóstolos que tinha escolhido. Foi a eles que Jesus se mostrou vivo depois da sua paixão, com numerosas provas. Durante 40 dias, apareceu-lhes falando do reino de Deus. Durante uma refeição, deu-lhes esta ordem: não vos afasteis de Jerusalém, mas esperai a realização da promessa do Pai, da qual vós me ouvistes falar. João batizou com água, vós, porém, sereis batizados com o Espírito Santo dentro de poucos dias. Então, os que estavam reunidos perguntaram a Jesus: Senhor, é agora que vai restaurar o reino em Israel? Jesus respondeu: não vos cabe saber os tempos e os momentos que o Pai determinou com a sua própria autoridade, mas recebereis o poder do Espírito Santo que descerá sobre vós, para serdes minhas testemunhas em Jerusalém, em toda a Judéia da Samaria e até os confins da terra. Depois de dizer isso, Jesus foi levado ao céu à vista deles. Uma nuvem o encobriu, de forma que seus olhos não podiam mais vê-lo. Os apóstolos

continuava olhando para o céu enquanto Jesus subia. Apareceram então dois homens vestidos de branco. Eles disseram: Homens da Galileia, por que ficais aqui parados olhando para o céu? Esse Jesus que vos foi levado para o céu virá do mesmo modo como viste partir para o céu. Palavra do Senhor.

Leitura da Carta de São Paulo aos Efésios. Irmãos, o Deus de nosso Senhor Jesus Cristo, o Pai a quem pertence a glória, vos deu um espírito de sabedoria, e vô-lo revele e faça verdadeiramente conhecer. E Ele abra o vosso coração à sua luz, para que saibais qual a esperança que o seu chamamento vos dá, qual a riqueza da glória, e está na vossa herança com os santos. E que imenso poder Ele exerceu em favor de nós que cremos, de acordo com a sua ação e força onipotente. Ele se manifestou a sua força em Cristo, quando o ressuscitou dos mortos.

0: e o fez sentar-se à sua direita nos céus, bem acima de toda autoridade, poder, potência, soberania ou qualquer título que se possa mencionar, não somente neste mundo, mas ainda no mundo futuro. Sim, ele pôs tudo sob seus pés e fez dele, que está acima de tudo, a cabeça da igreja, que é o seu corpo, a plenitude daquele que possui a plenitude universal. Palavra do Senhor.
1: Graças a Deus.

Naquele tempo, os 11 discípulos foram para Galiléia, o monte que Jesus lhes tinha indicado. Quando viram Jesus, prostaram-se diante dele. Ainda assim, alguns duvidaram. Então Jesus aproximou-se e falou: toda autoridade me foi dada no céu e sobre a terra. Portanto, ide fazei discípulos meus todos os povos, batizando-os em nome do Pai, do Filho e do Espírito Santo, e ensinando-os a observar tudo o que vos ordenei. Eis que estarei convosco todos os dias, até o fim do mundo.

Queridos irmãos, queridos ouvintes que nos acompanham através do rádio, definitiva de Jesus sobre a morte. Jesus volta para o Pai. Do Pai ele veio. São Paulo, quando fala do mistério da encarnação de Deus, ele vai dizer: ele, tendo a condição divina, esvaziou-se de si mesmo e assumiu a condição humana, menos o pecado. Jesus volta para o Pai. Mas ao mesmo tempo ele caminha conosco nas estradas da vida. A última palavra do Evangelho: eis que estarei convosco todos os dias, até o fim do mundo. Jesus parte para o Pai. É a cabeça da igreja, está sentada à direita do Pai, mas caminha conosco, não nos abandona. O Evangelho de hoje mostra que os 11 foram para a Galiléia. A Galiléia que Jesus começou a sua missão, pregando o Evangelho. Convertei-vos, porque o reino dos céus está próximo.

Foi ali que Jesus escolheu os 12 quando lançava as redes no mar de Tiberíades. Jesus foi chamando um a um, formou a sua comunidade, a comunidade dos apóstolos. E é justamente a Galiléia que Jesus, que os 11 partem aqui. Judas havia traído o grupo, mas os 11 escolheram Matias. Nós vimos na missa de quinta-feira a festa de São Matias, que foi escolhido entre os 11. E o Evangelho fala que eles foram para o monte que Jesus havia indicado. A montanha na Bíblia é lugar que as pessoas falam com Deus. Foi na montanha que Moisés recebeu os 10 mandamentos. Foi na montanha que Elias sente a presença de Deus numa brisa que tocava as rochas da montanha. Foi na montanha que Jesus proferiu o Sermão da Montanha, seu programa missionário. Mas foi na montanha também que Jesus se transfigurou, falando com Moisés e Elias. E aqui eles foram para a montanha. Quando viram Jesus, prostraram-se diante dele, reconheceram Jesus como Salvador. O Evangelho fala que mesmo assim alguns duvidaram. E Jesus disse: toda autoridade me foi dada sobre o céu e sobre a terra. Ide pelo mundo inteiro e anunciai o Evangelho. Então a missão passa a ser agora a missão da igreja: pregar o Evangelho. E a mensagem única da igreja: o Evangelho é palavra de esperança, palavra de vida. E Jesus disse aqui: fazei discípulos meus todos os povos. A primeira condição da gente tornar seguidor de Jesus é pelo sacramento do batismo. A igreja tem 7 sacramentos instituídos por Jesus: o batismo, a eucaristia, a confissão, a crisma, a ordem, o matrimônio e a unção dos enfermos. São 7 sacramentos. Pelo batismo que nós entramos na igreja. Jesus disse aqui: fazei discípulos meus, batizando em nome da Trindade. Nós somos batizados. Um dia também que nós recebemos o batismo da igreja, fomos ungidos com o Espírito Santo de Deus. Em nome da Trindade, em nome do Pai, do Filho e do Espírito Santo. E Jesus falou aqui para eles ainda, ensinando-os a observar tudo o que eu vos ordenei. O que Jesus quer que nós observemos? O seu ensinamento, sobretudo, o seu programa do Sermão da Montanha. Quando Jesus fala: bem-aventurados os pobres em espírito, bem-aventurados aqueles que promovem a paz, bem-aventurados aqueles que têm um coração puro, bem-aventurados aqueles que forem perseguidos por causa do meu nome. Todo o programa de amor a Jesus que nós devemos observar. E no final do Evangelho, a promessa que Jesus faz àqueles homens que ali estão: eis que estarei com vocês todos os dias até o fim do mundo. Nós não estamos sozinhos nesta vida. Eu sempre digo que muitas vezes as pessoas que nós amamos, as pessoas caras a nós, pode nos decepcionar. O marido pode decepcionar a esposa. O filho pode decepcionar um pai, uma mãe. Mas Deus não. Deus não decepciona ninguém. Porque Deus é Pai, e o próprio Jesus, mesmo que disse: vocês que são pais, sabeis dar coisas boas aos vossos filhos, quanto mais o Pai do céu. Pedi e encontrareis, batei e a

0: porta vos será aberta. Nós temos que acreditar que Deus não nos abandona. Mas a nossa missão não é ficar olhando para o céu. A primeira leitura fala, homens da Galileia, por que que vocês ficam aí olhando para o céu? Esse mesmo Deus que vocês viram partir está entre vocês. Então cabe à igreja ser a mensageira do Evangelho de Deus, de Jesus. Cabe a cada um de nós. Estamos celebrando a novena de Santa Rita. Essa mulher que compreendeu profundamente a palavra do Evangelho. Ide pelo mundo e pregai o Evangelho. Rita, a primeira preocupação dela foi evangelizar a sua casa. Converter o seu marido, que gostava de muitas intrigas. Santa Rita preocupou em anunciar o Evangelho. Depois tem os filhos que queria vingar a morte do pai. Rita perdoou o assassino ou os assassinos do seu esposo, mostrando a sua grande prova de amor, de perdoar. Jesus disse, amai os vossos inimigos, perdoai, rezai por aqueles que maldizem vocês. É muito difícil, mas se a gente quiser ser cristão, nós temos que seguir, nós não podemos rasgar o Evangelho. Então, Antônio Lindo gostava de dizer, nós não podemos rasgar o Evangelho. Santa Rita viveu tudo isso, como mãe de família, como esposa. Depois, quando entra na vida religiosa, não é? Dando essa grande prova de fé e de amor. É a grande santa que vamos celebrar no dia 22, a nossa padroeira. E nesse mês, é o mês de maio, é o mês de Nossa Senhora. Maria que nos ensina a amar, Maria que nos ensina a ter confiança, acreditar nas palavras de Jesus, fazei tudo o que Ele vos disser, nas bodas de Caná, quando faltou o vinho. Fazei tudo o que Ele vos disser. E foi ali que Jesus fez o seu primeiro milagre a pedido de sua mãe. Eles não têm mais um. Queridos irmãos, que o vinho do amor, da paciência, não falte na nossa vida, na nossa casa. Louvado seja o nome do Senhor. Creio em um só Deus, Pai Todo-Poderoso, Criador da Terra, de todas as coisas visíveis e invisíveis. Creio em um só Senhor Jesus Cristo, Filho unigênito de Deus, nascido
1: do Pai antes de todos os séculos, Deus de Deus, luz da luz, Deus verdadeiro de Deus verdadeiro, gerado, não criado, consubstancial ao Pai. Por Ele todas as coisas foram feitas, e por nós, homens, e para nossa salvação,
0: desceu dos céus,
2: e se encarnou pelo Espírito
0: Santo,
1: no seio da Virgem Maria, e se fez homem. Também por nós foi crucificado sob Pôncio Pilatos, padeceu e foi sepultado. Ressuscitou ao terceiro dia, conforme as Escrituras, e subiu aos céus, onde está sentado à direita do Pai. E de novo há de vir em sua glória, para julgar os vivos e os mortos, e o seu reino não terá fim. Creio no Espírito Santo, Senhor que dá a vida e procede do Pai e do Filho, e com o Pai e o Filho é adorado e glorificado. Ele que falou pelos profetas. Creio na Igreja, una, santa, católica e apostólica. Professo um só batismo para a remissão dos pecados.

0: e espera a ressurreição dos mortos e a vida do mundo que há de vir. Amém.
1: Irmãos e irmãs, celebrando a ascensão do Senhor, que já é a nossa vitória, e exultando de alegria e fervorosa ação de graças, apresentemos as nossas preces rezando: ó Senhor, elevado aos céus, atendei nossa prece.
2: Ó Senhor, elevado aos céus, atendei a nossa prece.
3: Pelo Papa Leão, pelos bispos e demais ministros ordenados, para que, instruído pelo Espírito Santo, possam, pelo anúncio do Evangelho, renovar no coração dos filhos e filhas a disposição de serem testemunha da ressurreição, rezemos.
2: Ó Senhor, elevado aos céus, atendei nossa prece.
3: Para que todos os membros da Igreja tenham seus olhos não só voltados para o céu, mas também para a terra, onde se encontram nossos irmãos e irmãs que sofrem, estão sem moradia, abandonados, sem esperança, e tanto necessitam de nossa solidariedade, rezemos.
2: Ó Senhor, elevado aos céus, atendei nossa prece.
3: Pelos que trabalham nos meios de comunicação social, para que tenham sempre a disposição de propagar a verdade, a justiça e a caridade, rezemos.
2: Ó Senhor, elevado aos céus, atendei nossa prece.
3: Por nossa comunidade paroquial, para que, celebrando este encontro dominical, esteja sempre disposta a acolher os dons do Espírito Santo, vindo do alto, e assim comunique a todos a alegria da salvação, rezemos.
2: Ó Senhor, elevado aos céus, atendei nossa prece.
3: Para que essa semana de oração pela unidade dos cristãos possa frutificar com unidade e fraternidade entre as igrejas, para que as comunicações sociais sejam utilizadas em prol da verdade, da justiça e da solidariedade, rezemos.
2: Ó Senhor, elevado aos céus, atendei nossa prece.
1: Ó Deus eterno e todo-poderoso, que levastes Cristo à vossa glória e nos deixastes a esperança de um dia participarmos da mesma glória, escutai as preces com fé, vos dirigimos, fortalecei-nos na missão de testemunhar o vosso reino, até que ele venha, por Cristo nosso Senhor.
2: Amém.

0: Orai, irmãos e irmãs, para que o meu e o vosso sacrifício seja aceito por Deus Pai e Todo-Poderoso.
1: Receba, Senhor, por tuas mãos este sacrifício, para a glória do seu nome, para o nosso bem e de toda a sua santa Igreja.
0: Senhor, na festa da venerável ascensão do vosso Filho, nós vos apresentamos humildemente esse sacrifício. Concedei que por esse intercâmbio de dons sejamos elevados às realidades do céu. Por Cristo nosso Senhor.

0: Demos graças ao Senhor, nosso Deus.
1: É o nosso dever e a nossa salvação.
0: Na verdade, é digno e justo, é nosso dever e salvação, dar-vos graça, sempre e em todo lugar. Senhor Pai Santo, Deus Eterno e Todo-Poderoso, pois o Senhor Jesus, Rei da Glória, vencedor do pecado e da morte, ante os anjos maravilhados, subiu ao mais alto dos céus, constituído mediador entre Deus e a humanidade, juiz do mundo e Senhor do universo. Ele, nossa cabeça, em princípio nos precedeu, não para afastar-se de nossa humildade, mas para dar-nos como membros, para dar a nós, membros do seu corpo, confiança de um dia o seguirmos. Por isso, transbordando de alegria pascal, exulta a criação por toda a terra, também as virtudes celestes e as potestades angélicas proclamam hino à vossa glória, cantando a uma só voz. Música.

Pai de misericórdia, quem sobe nossos louvores. Suplicante vos rogamos e pedimos, por Jesus Cristo, vosso Filho e

Senhor nosso, que aceiteis e abençoeis esses dons, essas oferendas, esse sacrifício puro e santo que oferecemos antes de tudo pela vossa Igreja Santa e Católica. Concedei-lhe paz e proteção, unindo-a no seu corpo e governando-a por toda a terra, em comunhão com vosso servo, Papa Leão. Nosso

0: nós os oferecemos, também eles os oferecem esse sacrifício de louvor, por si e por todos os seus, e elevam a voz às suas preces, Deus eterno, vivo e verdadeiro, para alcançar o perdão de suas faltas, a segurança em suas vidas e a salvação que esperam.
1: Lembrai-vos, ó Pai, dos vossos filhos.
0: Em comunhão com toda a Igreja, celebramos o dia santíssimo em que nosso Senhor, vosso Filho unigênito, elevou a vossa direita na glória a nossa frágil natureza humana. Veneramos em primeiro lugar a memória da Mãe de nosso Deus e Senhor Jesus Cristo, a gloriosa e sempre Virgem Maria e seu esposo São José. Também a dos santos apóstolos e mártires, Pedro e Paulo, André e todos os vossos santos, por seus méritos e preces, concedei-nos sem cessar a vossa proteção.
1: Em comunhão com vossos santos, vos louvamos.
0: Aceitai, ó Pai, com bondade a oração dos vossos servos e toda a vossa família. Dai-nos sempre a vossa paz, livrai-nos da condenação eterna e acolhei-nos entre os vossos eleitos. Dignai-vos, ó Pai, aceitar, abençoar e santificar estas oferendas. Recebei-as como sacrifício espiritual perfeito, a fim de que se tornem para nós o corpo e o sangue do vosso amado Filho, nosso Senhor Jesus Cristo.
1: Enviai o vosso Espírito Santo.
0: Na véspera de sua paixão, ele tomou o pão em suas santas e veneráveis mãos. Elevou os olhos ao céu, a voz ao Pai Todo-Poderoso. Pronunciou a bênção de ação de graças. Partiu o pão e o deu a seus discípulos, dizendo: Tomai todos e comei. Isto é o meu corpo, que será entregue por vós.

do mesmo modo no fim da ceia. Ele tomou esse precioso cálice em suas santas e veneráveis mãos, pronunciou novamente a bênção de ação de graças e o deu a seus discípulos, dizendo: tomai todos e bebei. Este é o cálice do meu sangue, o sangue da nova e eterna aliança, que será derramado por vós e por todos para a remissão dos pecados. Fazei isto em memória de mim.

0: mistério da fé.
1: Anunciamos, Senhor, a vossa morte e proclamamos a vossa ressurreição. Vinde, Senhor Jesus.
0: Celebrando, pois, a memória da bem-aventurada paixão do vosso Filho, da sua ressurreição dentre os mortos, gloriosa ascensão aos céus, nós, vossos servos e também vosso povo santo, vos oferecemos, ó Pai, dentre os bens que nos destes, o sacrifício puro e santo e imaculado, pão santo da vida eterna e cálice da perpétua salvação. Recebei, ó Pai, com olhar benigno esta oferta, como recebestes os dons do justo Abel, o sacrifício do nosso patriarca Abraão e a oblação pura e santa do sumo sacerdote Melquisedeque.
1: Aceitai, ó Senhor, a nossa oferta.
0: Suplicante, vos pedimos, ó Deus onipotente, que esta nossa oferenda seja levada à vossa presença no altar do céu pelas mãos do vosso santo anjo, para que todos nós, participando deste altar, pela comunhão do Santíssimo Corpo e Sangue do vosso Filho, sejamos repletos de todas as graças e bênçãos do céu.
1: O Espírito nos una num só corpo.
0: Lembrai-vos, ó Pai, dos vossos filhos e filhas, Edmilson Vaz, que nos

0: cederam com sinal da fé, e dormem o sono da paz. A eles e a todos que descansam no Cristo, concedei o repouso, a luz e a paz.
1: Concedei-lhes, ó Senhor, a luz eterna.
0: E a todos nós, pecadores, que esperamos na vossa infinita misericórdia, concedei não por nossos méritos, mas por vossa bondade, o convívio dos apóstolos e mártires, João Batista e Estevão, Matias e Barnabé, Inácio, Alexandre, Marcelino e Pedro, Felicidade Perpétua, Águida e Luzia, Inês, Cecília, Anastácia, e a de todos os vossos santos, por Cristo nosso Senhor. Por ele não cessais de criar, santificar, vivificar, abençoar esses bens, distribuí-los entre nós. Por Cristo, com Cristo e em Cristo, a vós, Deus Pai Todo-Poderoso, na unidade do Espírito Santo, toda a honra e toda a glória, por todos os séculos dos séculos.
2: Amém.
0: Rezemos com muita confiança a oração que Jesus nos ensinou. Pai nosso,
1: que estais no céu, santificado seja o vosso nome. Venha a nós o vosso reino. Seja feita a vossa vontade, assim na terra como no céu. O pão nosso de cada dia nos dai hoje. Perdoai as nossas ofensas, assim como nós perdoamos a quem nos tem ofendido. E não nos deixeis cair em tentação, mas livrai-nos do mal.
0: Livrai-nos de todos os males, ó Pai, e dai-nos hoje a vossa paz. Ajudados pela vossa misericórdia, sejamos sempre livres do pecado e protegidos de todos os perigos, enquanto aguardamos a feliz esperança e a vinda do nosso Salvador, Jesus Cristo.
3: Vosso é o reino, o poder e a glória para sempre.
0: Senhor Jesus Cristo, dissestes aos vossos apóstolos: eu vos deixo a paz, eu vos dou a minha paz. Não olhei os nossos pecados, mas a fé que anima a vossa igreja. Dai-lhe segundo o vosso desejo a paz e a unidade. Vós que sois Deus, com o Pai e o Espírito Santo.
1: Amém.
0: A paz do Senhor esteja sempre convosco.
1: O amor de Cristo nos uniu.

Provai e vede como o Senhor é bom. Feliz de quem nele encontra o seu refúgio. Eis o Cordeiro de Deus, que tira o pecado do mundo.

0: Oremos. Deus eterno e todo-poderoso, que nos concedeis conviver na terra com os mistérios divinos, fazei que nossos corações se voltem com fervor para o alto, onde está junto de vós a nossa natureza humana, por Cristo nosso Senhor.
1: Amém.
0: Vamos fazer então a nossa novena a Santa Rita e também ao Espírito Santo. Vem, Espírito Santo, vem.

0: Juntos, vinde Espírito Criador, as nossas almas visitai e enchei vossos corações com vossos dons celestiais. Vós sois chamado.
1: O dom sem par, a fonte viva, o fogo, o amor,
0: a unção divina e salutar. Sois doador dos sete dons, e sois poder na mão do Pai, por Ele prometido a nós, por nós e seus feitos proclamai. A nossa mente iluminai, os corações enchei de amor, nossa fraqueza encorajai, qual força eterna e protetor, nosso inimigo repeli, e concedei-nos vossa paz, se pela graça nos guiais, o mal deixamos para trás. Ao Pai e ao Filho Salvador, por nós possamos conhecer, e procedentes do seu amor, fazei-nos sempre vivos crer. Amém. Ó poderosa Santa Rita, vós que sois protetora dos anjos e potente advogada das causas difíceis, necessitando de auxílio, a vós recorro com doce esperança ser atendido por vós. E tendes incomparável título de santa, causas impossíveis desesperar. Vós que fostes escolhida por Deus como irmã maior, a padroeira de todos nós, concedei-me a graça que com tanto fervor vos peço. Se minhas culpas são obstáculos ao cumprimento de meus desejos, alcançai-me também a graça do perdão, através de um verdadeiro arrependimento. Julia, vem
1: o meu pedido em vossos preciosos méritos.
0: Em união com a vossa prece, e apresentai o vosso celeste esposo Jesus. Ó Santa Rita, esposa admirável do crucifixo, a quem recebestes os espinhos dolorosos,
2: ajudai-me a bem viver e a bem morrer. Amém.
0: Pai nosso, que estais no céu, santificado seja vosso nome, venha a nós o vosso reino, seja feita a vossa vontade,
2: assim na terra como no céu. O pão nosso de cada dia nos dai hoje, perdoai as nossas ofensas, assim como nós perdoamos a quem nos tem ofendido. E não nos deixeis cair em tentação, mas livrai-nos do mal.
3: Amém.
0: Ave Maria, cheia de graça, o Senhor é convosco.
2: Bendita sois vós entre as mulheres,
0: e bendito é o fruto do vosso ventre, Jesus. Santa Maria, Mãe de Deus, rogai por nós, pecadores,
2: agora e na hora de nossa morte. Amém.
0: Glória ao Pai, ao Filho e ao Espírito Santo,
3: como era no princípio, agora e sempre. Amém.
0: Santa Rita de Cássia,
3: rogai por nós.

0: Viva Santa Rita!
1: Viva!
0: Viva Jesus Cristo!
1: Viva!
0: Então todos estão convidados, vocês já fizeram a novena hoje, né? Hoje vocês estão livres, já cumprido o preceito. Mas amanhã vocês têm que voltar aqui à noite, 19 horas. Temos até dia 21. A missa é às 19 horas com a novena de Pentecostes, porque essa semana é a semana de unidade dos cristãos. Novena de Pentecostes, domingo de Pentecostes. No dia 22 nós teremos missa às 7 da manhã, mas só para o pessoal que está trabalhando. Quem quiser ir não tem problema, está na barraca. 7 da manhã, para quem está trabalhando. Depois às 9 horas nós teremos a missa aqui no dia 22, sexta-feira, feriado. E às 17 horas nós vamos sair em procissão daqui, da igreja. Às 18 será a missa lá no Campim de Ouro, encerrando o dia da nossa padroeira, a parte religiosa da festa, porque a festa só termina no dia 24, domingo. A parte de barraquinha, de leilão, se você não deu ainda sua bezerra, ou sua prenda, você pode levar, nós aceitamos, tá bom? Você pode levar a prenda de vocês para o leilão. Se você não foi trabalhar ainda, você pode ir também, né? Nós temos muito trabalho, muitas barracas de comida, precisa de muita gente para trabalhar. Então é muito importante a nossa doação, a nossa presença na festa da nossa padroeira Santa Rita de Cássia. A única diocese do Brasil que tem a padroeira Santa Rita é a diocese de Itumbiara. Então, para nós é uma grande alegria, uma grande honra ter essa santa das causas impossíveis como a nossa padroeira. Temos aniversariantes de hoje. 45 anos de casamento de Wanda Maria e José Carlos. Cadê o casal? Tem mais alguém fazendo aniversário de casamento? Aniversário de nascimento? Vamos cantar para esse... Acho que é só vocês mesmo, né, Wanda Maria?

0: passou o aniversário dele trabalhando na barraquinha. O dia todo ontem, eu falo que eu passei por lá e ele estava trabalhando. Então, Deus, muito obrigado a vocês pelo testemunho de fé, de vida matrimonial. São das equipes Nossa Senhora, sou ministro da comunhão. Então, um testemunho para a nossa comunidade. Então, uma salva de palmas mais forte para ele. Que Deus os abençoe, tá bom? O Senhor esteja convosco.
1: Ele está no meio de nós.
0: A bênção de Deus Todo-Poderoso, Pai, Filho e Espírito Santo. Bom dia, bom domingo, boa festa e de em paz que o Senhor os acompanhe.
2: Amém.

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0: 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Nova Paranaíba e a hora certa.
1: 8:13.
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3: Oi, Tumbiara, alô, região, alô, amigos, o meu bom dia. Está iniciando aqui pela Paranaíba mais um programa, o Paranaíba no Sertão. Hoje, domingo, dia 17 de maio de 2026, vamos juntinhos até às 11 da manhã com muita música para você. A apresentação é minha, Franklin Gaspar. A partir de agora, você faz a nossa programação. Basta ligar aqui para mim pelo 3431-8888 e pedir a sua música. Telefones liberados a partir de agora, mas se você preferir, você pode utilizar o WhatsApp da Paranaíba. Basta mandar uma mensagem para mim dizendo seu nome, de onde você está falando e o seu pedido musical. Vamos começando muito bem o nosso programa de hoje, né, com Chitãozinho e Chororó, a música Minha Amiga. Em seguida, o Dudu Kidalvan, Meus Pedaços. Bom dia!

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2: 8:22.
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7: Você está ligado na Paranaíba e o programa O Paranaíba no Sertão. São 8:22, 8:22, né? Vamos seguindo em frente com o nosso programa, mandando abraço aos nossos ouvintes ligadinhos na Paranaíba, né? Minha amiga Célia Maria.

do Alcides Rodrigues, né? Bom dia para você, minha amiga. Bom dia também lá para... deixa eu ver, daqui a pouquinho eu vou ler essa notícia aqui, né? O João Batista do bairro Santa Inês, né? Bom dia para você, meu amigo. A Domingas da Vila Beatriz, né? A Maria Badia da Dom Viloso. A minha amiga Genise da Rua 14. O José Eurípides Borges, a Dirce do Jucarantes, o Peninha do bairro Afonso Pena. A Dinair Gonçalves, né? Daqui a pouquinho eu te atendo, viu? O Heleno Morado Sonho, meu amigo Berchó. Lá da cidade de Jardim, um grande abraço para vocês, gente. Vamos de música. Então, essa próxima música vai lá para a minha amiga a Gasparina da Vila Vitória, né? Ela que está lá na sintonia do nosso programa, está pedindo uma música do Amado Batista. Você me deixou, não estou encontrando essa música, viu, minha amiga? Eu vou rodar para você então, Folha Seca. Se não for, você me perdoe, viu? Eu vou rodar para você Folha Seca, porque eu não encontrei essa música que você falou, viu? Daí vai então Folha Seca com Amado Batista para você. E em seguida tem um pedido do meu amigo Cláudio Luiz da Rua 9, né? E tá a fim de ouvir o Zique Zeca, a música Fazenda São Francisco.

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2: 8:31.
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3: 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Tá ligado na Paranaíba e o programa O Paranaíba no Sertão. São 8:31, né? 8:31. Abraço ali minha amiga Dirce do Jucarantes, né? Ela tá lá curtindo nosso programa. Ah, o meu amigo o Vicentão lá da Copril, né? Que também curtindo nosso programa. Minha amiga Genise da Rua 14. Alô, Genise, grande abraço. Minha amiga Francisca do bairro Santos Dumont também, né? A Janete aí no bairro Santos Dumont ligadinho no nosso programa também. Grande abraço, meu amigo Peninha do bairro Afonso Pena, né? Um bom dia pra você. Abraçando aí o meu amigo Heleno, Morado dos Sonhos, né? Também curtindo o nosso programa. Meu amigo o Luizinho lá do Seguro, né? Tá lá na fazenda curtindo o nosso programa. O meu amigo Edilson Coelho, né? Grande abraço, meu amigo. Abraço ali o Valdemar da Equipe Calçada, né? O popular Lanzudo, lá na sintonia do nosso programa. Vamos de música então no nosso programa, trazendo agora o pedido do meu amigo Juquinha da Saúde, né? Deixa eu só pegar um alô aqui do meu amigo Juquinha. Cadê o meu amigo Juquinha? Fala, meu amigo, bom dia e um bom domingo pra você.
4: Meu amigo,

0: Frank Gaspar. Passa para mim, Homem Triste. Passa para Luciano Frangassado, Zé de Brito, minha amiga Salma, Ana, doutora Camila, doutor Felipe e Martelo. E para Osmar da Anhanguera, para Paulo Pintor, Helena da Morada do Sonho, Domingo do Berrante, André, meu grande amigo, para Joaquim Baru e Olímpio Caio. Então, não faltando, Mário Fofoca e seu Oliveiro, Gercida Ostelice e Vanderlei, e sua esposa. Para o Frank Gaspar, para você, Frank Gaspar, para todos os amigos, é Júnior Fiuza, é Tino Sossó, seu Sebastião de Lima, seu Sebastião, Sebastião Roberto, Chicão da 28, e não faltando, Otávio Rastelo, sua família, seu irmão Dedinho, toda a família Rastelo. Para o Rony e Walter da Sombra da Mata, e sua família. Baixa Agulha, que a música é muito bonita. Não esquecendo, sou Sebastião de Lima, lá no Beco.
1: Grande abraço para você, meu amigo, um ótimo final de semana. Ele pediu e vai ouvir então, né, com o milionário José Rico, Homem Triste. E em seguida tem um pedido do meu amigo Jardim de Oliveira. Ele está a fim de ouvir a música do Trio Parada Dura, Casa Triste, né? Oferecendo aí para todos que gostarem da música.

0: 2 horas e 42 minutos.
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3: É a Paranaíba de Itumbiara, o programa é o Paranaíba no Sertão. São 8 horas mais 43 minutos, 8h43. 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

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Grande abraço para o meu amigo Luciano, daqui a pouquinho eu te atendo, viu, meu amigo? Grande abraço para você. Vamos atender agora, deixa-me ver aqui mais antes, né? Mandando um abraço aí para minha amiga Marlene Bonifácio. Deixa-me ver aqui. A minha amiga Marlene Bonifácio, lá do bairro Dona Sinica, é isso? É muita gente aqui participando do nosso programa aqui, né? Isso, Dona Sinica, minha amiga Marlene Bonifácio, Dona Sinica. Meu amigo Caio Batista, também lá da CB Imobiliária. O João Batista Vitorino e a família. Minha amiga Hilda, lá do bairro Nossa Senhora da Saúde. O Zé Vitorino, do bairro Santos Dumont. Meu amigo Zé do Rádio e a esposa Dona Luzia, na Vila Vitória. O meu amigo Luiz Ponciano, né? Tá lá curtindo nosso programa ali perto do Cais também, né? O meu vizinho amigo Joaquim, seu Joaquim, né? Joaquim Pereira de Carvalho, ali na rua X de Carvalho. Abraçando o Romildo do Chama Gás, né? Grande abraço para você, meu amigo. O Valtênis da Garagem. Também ligadinho no nosso programa. O Luiz do Jornal Plural. Meu amigo Walter do Sombras da Mata. Meu amigo Zé Paulo da Encomenda. Também ligadinho no nosso programa. A Abigail do Barra Afonso Pena. A minha amiga Maria das Graças Pascoal da Rio Tramã. E a sua irmã, a Marilda Pascoal, minha amiga. Abraçando a Nelsina do bairro Planalto, né? Suas irmãs, a Naísa, o Nivaldo, lá em Pontezinhas, o Ricardo, também o Milton Elisete no Sarandi. E também abraçando a minha amiga Maria da Horta, lá de Araporã, né? Ligadinho no nosso programa. A minha amiga Xislaine do Café Bíblia, lá do Supermercado Reis, né? Tá ela e a sua mãe lá curtindo o nosso programa. Aquele abraço, pessoal. Deixa a mãe dela aqui, deixa eu só descobrir aqui o nome da minha amiga da Xislaine, né? A mãe da minha amiga Xislaine tá lá curtindo nosso programa também. Um grande abraço para vocês, gente. Vamos seguindo em frente então, trazendo mais música aí para o pessoal, né? A próxima música vai lá para minha amiga Hilda da Vila Vitória 2. Ela tá afim de ouvir o Tesouro da Madrugada com Tião Carreiro e Pardinho. E em seguida, lá para meu amigo Ataniel, lá da Fazenda Lagoa Seca, no Recanto do Engenho. E tá afim de ouvir Escolta de Vagalumes com o Sérgio Reis, né? Oferecendo aí para todos que gostarem da música, né?

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2: 8:53.
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3: 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E o programa O Paranaíba no Sertão?

0: São 8 horas mais 53 minutos, 8h53. Abraço ali, minha amiga Marilene, lá do Sebastião de Moura, né? Grande abraço pra você, minha amiga. Abraçando aí também a Maria Badia do Bardão Veloso, né? Meu amigo Zé Euripides Borges, ligadinho no nosso programa também. Meu amigo Adair da Rua 30, né? Que tá sumido, né, meu amigo? Grande abraço pra você. O Peninha do bairro Afonso Pena, a Rita Peixoto do bairro Santos Dumont. A dona Domingas da Vila Beatriz, né? Bom dia. Já atendi a senhora, né? Grande abraço pra senhora, bom dia. E também a Dinaí Gonçalves, daqui a pouquinho também eu te atendo, viu, minha amiga? A Lucivânia também ligadinha no nosso programa, meu amigo Berchó e a esposa Luzia, lá na cidade de Jardim 2. Meu amigo Nilvan Pereira Alves, da Vila Vitória. O Deus Dete, lá do Alto Resgate da Uber Diesel também, né? O Otávio Rastrello, ligadinho no nosso programa. A Ione Aparecida, né? Tá abraçando a Margarida também, né? Daqui a pouquinho eu mando a música, viu, minha amiga? Meu amigo Leandro do Motax, né? O Leandro do Frete, ligadinho no nosso programa também. A Marlene do Bairro Planalto. Ah, aquele abraço, pessoal. Vamos de música no nosso programa, atendendo agora, deixa eu ver aqui. Ah, o meu amigo Décio Eustáquio, lá da rua Arlindo Vilela. Ele tá afim de ouvir Velho Amor com Tião Carreiro e Pardinho, oferecendo para mim. Muito obrigado. Para a Salma da Rua Goiás, para o Juquinho da Saúde e para o amigo Pedrada e a esposa Isabel. E depois tem o pedido da dona Domingas, né, da Vila Beatriz, que eu acabei de falar com ela agora. É, fala, minha amiga, bom dia e um bom domingo para a senhora.
1: Franco, hoje queria viver a música com Barrinha. Nem música não, é um, pode ser um poema. O Fique e Volta para Casa. Pra todo mundo que gostar, pra você. Pra todo mundo, viu? E tenha um bom domingo. E até domingo que vem, se Deus quiser. Um bom serviço pra você.
0: Grande abraço pra senhora, dona Domingas. Ótimo final de semana. E vamos rodar então a sua música agora, né? É... Ela pediu então a do Silvério e Barrinha, né? A música Silvério e Barrinha, a música A Volta do Filho. Mas antes, o Tião Carreiro e Pardinho, Velho Amor.

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2: 9:02.
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4: Você está na sintonia da Paranaíba 94.7 e o programa O Paranaíba no Sertão. Abraçando agora minha amiga Cibele Bruxinha, né? Cibele aqui do centro, está lá curtindo nosso programa. Um dia abençoado para você também, viu, minha amiga? Muitas bênçãos para você. Daqui a pouco eu mando uma música para você, viu?

0: Passando aí também o meu amigo, o Otávio Rastrello, lá na sintonia, né? Tá lá curtindo nosso programa também. Abraçando aí que a Lucivânia, né? Bom dia pra você, meu amigo. Daqui a pouco eu passo a música, viu? A Rita Peixoto, Bar Santos Dumont. Ela tá pedindo uma música aqui, ô, minha amiga. É Lembrança, será que é aquela do Milionário Zé Rico? Você não colocou o cantor, né? Fiquei em dúvida aqui. Depois você me responde aí no WhatsApp, viu? Abraçando aí o Zé de Brito do Bairro Santo Inês, né? Ligadinho no nosso programa. Meu amigo Luciano do Frango Assado, também curtindo o nosso programa. Abraçando aqui também o meu amigo Gerci do Hortaliça, ligadinho no nosso programa também. Abraçando aí o meu amigo Marquinho Rei do Frango, lá na feira, né? Todos os feirantes aí que tá ligadinho no nosso programa. Obrigado aí pela audiência, gente. Meus amigos aí do Supermercado Supermais, né? O Vonito, Claudino, o Edinaldo, a turma do açougue aí e toda a turma do Supermercado Supermais. Abraçando aqui também, deixa eu me ver aqui, o meu amigo Juquinha da Saúde, ligadinho no nosso programa, meu amigo Raimundo do Piqui, também curtindo o nosso programa. Aquele abraço, pessoal. Vamos de música no nosso programa, deixa eu me ver aqui qual vai ser a próxima música, né? Agora tem o pedido, deixa me ver aqui. Muita gente aqui participando do nosso programa. A música, então, é Os Verdes Campos da Minha Terra, né? Essa música que me pediu foi meu amigo José Eurípides Borges, né? Deixa me procurar a música aqui, tá certo aqui com Gilberto e Gilmar, né? Deixa eu só pegar um alô então do meu amigo José Eurípides. Fala, meu amigo, bom dia. E um bom domingo para você, meu amigo José Eurípides Borges.
1: Gaspar, tudo bem?
0: Tudo jóia.
1: José Eurípides. Roda aí para nós com o Gilberto Gilmar, participação de Guinaldo Timóteo, Os Verdes Campos de Minha Terra. Ofereço a todos os ouvintes, um bom dia a todos. Bom trabalho, companheiro, estou te ouvindo.
0: Grande abraço para você, meu amigo, tudo de bom e uma ótima final de semana. E em seguida tem o um pedido lá do meu amigo Zezão do Buritium, né? Lá da Walter Barra. Ele tá pedindo uma música aqui do Dimas dos Teclados, né? A música Cai Sereno Cai, né? Oferecendo aí para o grande amigo Otávio Rastrello e toda a família Rastrello. E também lá para o João Vitorino no setor rodoviário. Bom dia!

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1: 9:10.
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4: Tá ligado na Paranaíba, tá bom demais. E o programa O Paranaíba no Sertão. São 9:10, né? 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Tem aqui mais um recadinho aqui. O meu amigo que perdeu um cachorro aqui, né? Desapareceu um cachorro marrom. Marrom chocolate, né? Corpo magro, peito branco, porte médio, que atende pelo nome de Whisky. Ele desapareceu do canil próximo ao Pesque Pague Sempre Verde. Pede quem encontrou encontrar, entrar em contato pelo telefone 64981172199. É o 64981172199. Falar com o Guto. Gratifica-se muito bem, viu? Se você tiver informação do Whisky, né? É um cachorro marrom da cor chocolate com peito branco, né? Um cachorro do pelo bem curto, viu? É um cachorrinho do peito do pelo curto, né? E de porte médio. E vamos seguindo em frente então com o nosso programa, trazendo mais música aí para o pessoal, né? Porque é de música que o povo gosta. Essa próxima música, minha amiga Dorinha da Cidade de Jardim, tá oferecendo aí para sua neta Sirley pelo aniversário hoje, né? Desejando muitas felicidades, muita saúde, que essa data se repita ainda muitas e muitas vezes. Recebendo os parabéns também do esposo dela, o Renato, né? E da própria Dorinha, né? E da Elaine, né? E abraça, minha amiga Dorinha também está abraçando sua filha Elaine lá no rancho, né? No Vale do Paranaíba. E também a Maria da Horta, né? O esposo divino, a amiga Lena e todas as suas amigas, né? Para o Mauri, lá em Buriti Alegre também, minha amiga Dorinha está oferecendo. E ela que está a fim de ouvir, então, Meu Cavalo Sabe, com o Guilherme Silva. E aí, em seguida, tem um abraço, né? E o pedido do meu amigo Peninha, do bairro Afonso Pena, né? Deixa eu só pegar um alô do meu amigo. Cadê o meu amigo Peninha? Tá aqui. Fala, meu amigo, bom dia.
5: Bom dia, Frank Gaspar. Frank, tô

0: vaca para nós, com o Titânio Choró, Conto Negro. Mando para todo mundo da música, vocês aí do rádio, viu? Santa Maria Alice, Fernanda, Ana, Daniel, Fatinha, Hernindo, Bebeto, Tati Colezeiro, Zé Humberto, Ed Gonçalves de Neval, a dona Dirce Helene, Ferraz Pneu, Otávio Rastelo. E mais, muito obrigado, tenha um bom dia, fique com Deus.
1: Grande abraço para você, meu amigo, tudo de bom, viu? Ótimo domingo aí para você. É, ele pediu ir ouvir então, né, com Chitãozinho Chororó, Ponto Negro. Mas antes, o Guilherme Silva e o Nando Moreno, Meu Cavalo Sabe.

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2: 9:20.
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3: Tá ligado na Paranaíba, tá bom demais. E o programa, o Paranaíba no Sertão. São 9:20, né? Um recado aí que o meu amigo, meu patrão, Radivar Júnior, mandou aqui, né? É, da banda Alta Voltagem, né? Fazer um ensaio dançando com a banda Alta Voltagem, né? Hoje, né? Deixa eu só ver aqui o áudio aqui. É o amigo Alex Voltagem, né? Que tá no Instagram. Deixa eu ver se eu consigo pegar aqui, né? Essa mensagem aqui. Isto.
4: Oi, Tumbiara. Alô, Brasil. Sou Alex da Banda Voltagem. Estou passando aqui para convidar vocês para nesse domingo, dia 17 de maio, domingo à tarde, a partir das 13 horas, aqui ó, na rua 25 com a rua Vicente Felipe. A gente vai fazer um ensaio da Banda Voltagem ali naquela calçada, em frente aqui ao bar Caminho de Casa, e vocês estão convidados a partir da 1 hora, que 5 horas a gente encerra. Então, quem quiser curtir, né? A gente teve um vídeo aí que viralizou na internet, muita gente que perguntou quando vai ter outro ensaio. Então, amanhã, nesse domingo, 17 de maio, aqui na calçada, em frente da minha casa, onde você pode tomar uma cervejinha gelada aqui, ó, no bar Caminho de Casa do nosso amigo Fofão, acontece o ensaio da Banda Voltagem, das 13 às 17, chega mais cedo. Vamos curtir esse ensaio com a gente. Não é um show, é um ensaio, mas você será muito bem-vindo. Bora! Alô, Itumbiara!
3: Grande abraço, meu amigo Alex Voltagem, né? O ensaio então da banda Alta Voltagem, né? Lá na rua 25, né? Esquina com a Rua dos Filipos, lá no bar Caminho de Casa. Então não perca, a partir das 13 horas, né? Até as 5 da tarde, você confere aí a banda A Voltagem, né? Do meu amigo Alex. Grande abraço para você, meu amigo Alex. Vamos seguindo em frente, então, trazendo mais música aí para o pessoal, né? Agora vamos abraçar a minha amiga Dinair Gonçalves, né? A Dinair Gonçalves, que está na sintonia do nosso programa. Deixa eu só pegar um alô da minha amiga Dinair. Cadê a Dinair, né? Fala, minha amiga, bom dia e um bom domingo para você. Ah, sim, ela mandou a mensagem para a gente. Bom dia, amigo. Assisti à missa, né? Que bom, minha amiga, que bom que você gostou. Manda a música Telefone Mudo para todos os ouvintes da Nova Paranaíba. É a Dinair Gonçalves, sua ouvinte de sempre. Grande abraço para você, então. Vai o Telefone Mudo agora para você. E em seguida tem um pedido lá do meu amigo Heleno. O Heleno lá do Morado dos Sonhos também

0: na sintonia do nosso programa. Um grande abraço para você, meu amigo. Bom dia.
1: Bom dia, meu grande amigo Frank Gaspar. Bom dia, colega. Feliz domingo para todos. A canção hoje, Coração de Pitela. Companheiro Borigado da 5 da manhã, Edson Zé Kelé, Celcinho das Antigas, Manezão da Sul, Cernox, Zezão do Banco Planalto, na Fazenda. Os comandantes da Atenção, Capitão Dona Cícero, quem da Saúde mais experiente. Meu amigo Vane do Bar Paranaíba, Toninho Joia, Casimiro, Celso Rosa, Karim Caifã, Lulu do Frango Assado, 27, família, na batalha. Fazendo Trindade, meus irmãos Pedro e Goro, Mariliane Chiquinho, na região da Fazenda Trindade também. O Chicão da Utilio Max, o João Paz da API, o cantor das multidões. Já de volta, mais conhecido como Neném do Panamá, e meu primo João Batista Fernandes, tocador de violão do bairro Juca 3. Baixa agulha, tem uma de boa, companheiro.
0: Grande abraço para você, meu amigo Heleno. Tudo de bom, João. Uma ótima final de semana para você. Meu amigo Neném, também lá do Buriti 2, lá na sintonia, né? Grande abraço para você, meu amigo. Meu amigo Zezão do bairro Planalto, né? Que tá na fazenda agora. Um grande abraço para você, meu amigo. Um ótimo final de semana. Abraçando aí também. Agora, né, quem, a próxima música, quem pediu foi o meu amigo, aliás, né, já estamos com a sequência de música pronta, né, primeiramente é o Trio Parada Dura, o Telefone Mudo, lá para minha amiga Dinair, e depois a música Coração de Vitela com Silveira e Barrinha, lá para o meu amigo Heleno do Morada dos Sonhos.

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1: 9:32.
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4: Tá ligado na Paranaíba, tá bom demais. E o programa, o Paranaíba no Sertão. São 9:33, 9:33. Abraço ali, meu amigo Deusdete, irmão do Luizal, lá no Alto Resgate, o Berdizio, né? Ligadinho no nosso programa. A minha amiga Idênia, do Cidade Jardim, daqui a pouco eu te atendo. Meu amigo Luciano também, daqui a pouco também. A Marli, também curtindo nosso programa. A Glória Maria de Centralina. Um grande abraço também lá para o amigo Zé de Brito, do bairro Santa Inês, né? A dona Dominga da Vila Beatriz, a minha amiga Maria da Horta, daqui a pouco também eu rodo sua música. A dona, minha madrasta, a dona Helena, né? Lá na Avenida João Rocha, lá na sintonia do nosso programa. Um grande abraço para vocês, gente. Vamos de música então no nosso programa. Essa próxima música vai lá para meu amigo Zezão, lá do Buritium, lá da Walter Barra. E tá a fim de ouvir a música do Dima dos Teclados, né? O Cai Sereno Cai, oferecendo para o amigo Otávio Rastrello e também o João Vitorino no setor rodoviário. E aí em seguida tem o pedido, deixa eu ver quem pediu essa música, Pisando Meu Coração, é o Berchó da Cidade Jardim, né? Tá lá curtindo o nosso programa também, deixa eu pegar um alô. É, cadê o meu amigo Berchó? Fala, meu amigo, bom dia e um bom domingo para você.
5: Gaspar, aqui é seu amigo Berchó, como é que tá aí? Tudo beleza, puro, seu
4: programa? Tá tudo jóia.
5: Eu quero que você ofereça umas músicas pra nós aí. Você com... Deixa eu ver, pisando no meu coração. E aí eu quero que você ofereça essa música pro baixinho mais a sério, pro menino ali da cadeira de roda, que é meu vizinho aqui. Eu também quero que você oferece também pro sua laúa mais da minha zena na rua de entrada, pro chão de menino mais aparecida, lá no beco. E eu quero também que você oferece pro Timento de Batazar lá na Feira da Costa e a família dele, os mais maiores, os meninos da Luzia, os filhos da Luzia, todo mundo, o chão, o Ed, o Vanilson, a Ana, a Helena, a Divina, eles tudo, gostam pra isso. E também eu quero que você oferece pro também um menino que nós sempre toca ali, eu agora esqueci o nome dele, muito amigo meu, ele é cantor, eu esqueci o nome dele agora, saiu da minha cabeça. Eu quero que você ofereça pra ele também, fala que é um cantor, só foi um pequeno, que ele sabe o que é aqui. Eu esqueci o nome dele agora, saiu da minha cabeça, pensou? Ainda falei pra ele que eu ia oferecer a música pra ele. E também com o patrocínio da Marolina, lá na Marolina, pra Dona Alice, minha família, e pra Lindalva, mais o Dedé lá no Sanandinho, um abração pra eles, falou? Então se vier pisando no meu coração, roda aí com nós. O Sol Laura, eu já falei, o Juquinha da Saúde, uma família, o Juquinha também é muito amigo meu. Sempre com ele pede música pro Ferreira, desce pra mim. Eu falo pra ele, eu mando um abração pra ele também, tá? Você e a sua família, Franca, tudo de bom. Então tá, tchau, tchau.
4: Grande abraço pra você, meu amigo Berchó, né? Tudo de bom pra você, um ótimo final de semana. Pode me ligar agora, viu, minha amiga Salma? Liga pra mim que eu tô na escuta, porque a ligação não para aqui, viu? Tá muita ligação, muitos pedidos de música, né? O nosso programa muito ouvido, né? E então, ele tá pedindo então, meu amigo Juquinha tá pisando no meu coração, né? Então vai para meu amigo Berchó e em seguida, lá antes, né, tem a música do meu amigo Zezão, que tá a fim de ouvir a música do Dimas dos Teclados, Cai Sereno, Cai.

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2: 9:45.
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0: Certinho, minha amiga Salma. Tô no ar já, viu? Depois a gente fala mais então. Pode salvar meu número aí então, viu? Grande abraço, minha amiga Salma da Rua Goiás, né? Lá na sintonia do nosso programa. E daqui a pouco eu rodo então sua música, viu, minha amiga? Porque agora eu vou atender a música, deixa eu ver aqui, é do meu amigo Edson Gonçalves, da Chácara Horizonte. Aliás, né, antes da música, né, tem um recado aqui do meu amigo Luciano Frango Assado, né? 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E o desapareceu um cachorro marrom chocolate, né? Corpo magro, do peito branco, né? E o pelo dele é um pelo cor de chocolate, né? E pelo curto, né? E o porte médio, que atende pelo nome de Whisky. Ele desapareceu lá do canil próximo ao Pesque Pague Sempre Verde. 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Repetindo para você, 981-17-2199, falar com o Guto. Gratifica-se! E vamos seguindo em frente agora sim, né? A música do meu amigo Edson Gonçalves, da Chácara Arizona. Ele está a fim de ouvir a música Berrante Assassino, do Abel e Caim, né? É, oferecendo aí para os irmãos Avaldete, Acreus Demerval, os amigos Domingão Berranteiro, o Heleno Morado Sonhos, Magueira da Rádio Olar, Peninha do Bairro Afonso Pena, o pessoal da Chácara Alves, a Lázaro do Cais, o Dalminho do Táxi, o Paulo Fidelis, o Jair Rezende, o Lanzudo daqui para Calçados, né? O Valdemar, o seu Abinel, a Eni Cassiana, sua prima, o Jacques Oliveira, a Marlene do Bairro Planalto, da Rua Itarumã, o Cafu e a esposa Lia, todos os professores, pessoal aqui da rádio e também o pessoal do Sindicato Rural de Itumbiara. E aí em seguida tem o pedido lá da minha amiga, lá do meu amigo, né? O Nilvan Pereira Alves, né? Deixa eu pegar um alô do meu amigo Nilvan. Fala, meu amigo, bom dia e um bom domingo para você, meu amigo.
1: Bom dia, Frank. Manda uma música aqui para nós aqui na Vida Vitória 2. Para mim.

0: Minha esposa, meu netinho, tá aqui com nós e para todos que gostarem da música do Renan e Raí.
1: Grande abraço para você, meu amigo pessoal aí da Vila Vitória, aquele abraço, né? Meu amigo Zé do Rádio e a sua esposa, né? A Luzia, é isto? E meu amigo Coelho, né? Deixa eu só pegar um alô então do meu amigo Coelho, tá lá ligadinho, né? Fala, meu amigo Coelho, bom dia.
2: Ô, Frank, bom dia, meu amigo.
1: Bom dia. Né?
2: É Dilson Coelho, tô aqui no rancho ouvindo aqui, viu? Estamos aqui na barranca do Lago de Furnas, tomando uma geladinha já. Eu vim na Nova Paranaíba aí, abração para você, a todos os ouvintes aí, né? Meu irmão também tá ligado lá em Tumbiara, lá na rua V21, lá na Vitória, com Edson Soller. Também ouvo também todos os domingos, sou João Dona Maria, na Rua 16, que é sogro do meu amigo Jerry, também, a esposa também, Eliette. E vizinha aqui do rancho aqui, é o Zé do Carmão Brasa Boa, né? A esposa Adriana aqui no Granville, e a todos aí. A minha Dava, o Mozair, a todos aí, Nico Saúde.
1: Grande abraço, meu amigo. Bom descanso aí pra você, né? Essa turma boa aí dos ranchos aí, perto da barragem, né? Um grande abraço pra vocês aí e bom descanso, bom final de semana. E vamos seguindo em frente então, né? Primeiramente a música do meu amigo Edson Gonçalves, né? Berrante Assassino, depois Liguei Pra Te Ouvir, do Renan e Raí. Bom dia!

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2: 9:07
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3: Você está ligadinho na Paranaíba 94.7, o programa O Paranaíba no Sertão. São 9:57, né? Um recado aí para o pessoal que infelizmente já encerraram seus pedidos de música, né? A partir de agora somente oferecimento, né? Temos muita música ainda para rodar, né? E temos agora mais uma hora, né, de programa. Ver se eu consigo atender todo mundo, viu? Vamos atender agora, vamos embora e trazendo mais música para o pessoal, né? Essa próxima música, deixa eu ver aqui, quem pediu foi a minha amiga Ione Aparecida, né? Deixa eu só pegar um alô aqui da minha amiga Ione. Abraçando a Elza do bairro Novo Horizonte, o Zezão do Planalto, né? Que estão lá curtindo nosso programa. Aquele abraço. Fala, minha amiga Ione, bom dia.
4: Bom dia. Tudo bem? Paz de Jesus, né?
3: Amém.
4: Estou passando essa mensagem para pedir a você, uma música hoje, para a nossa grande amiga aqui da Santa Luzia, que está fazendo aniversário, né, Margarida? Então, eu e meu esposo Antônio estamos desejando a ela toda a felicidade do mundo, os parabéns, para que Deus abençoe ela sempre, hoje e sempre, né? Que seja essa amigona que ela é nossa aqui. Toda a comunidade Santa Luzia, tá?

0: Peço a música Anitta para sempre, tá? Obrigado, fica com Deus. Bom domingo.
1: Bom domingo para você também, minha amiga. E os parabéns aí para a Margarida do bairro Dom Veloso, né? Aniversariante hoje, né? Um grande abraço. Depois do pedido da minha amiga Margarida, tem um pedido do meu amigo Leandro do Frete, né? Leandro Mototáxi, que agora é Leandro do Frete, né? Deixa eu só pegar um alô também. Fala, meu amigo, bom dia.
2: Bom dia, Franklin. Bom dia, Paranaíba. Franklin, aqui é o Leandro Frete, o Leandro Mototáxi. Estou ligado na 94.7, ouvindo o seu belo programa. Manda música para nós aí, Canarim Prisioneiro, ou qualquer outra, se puder aí. Falou, Frank?
1: Grande abraço. Bom dia para você também, meu amigo. Grande domingo aí para você. Vamos ouvir então, primeiramente, a Jaine, né? Amigos para sempre, lá para Ione, oferecendo aí para Margarida Dom Veloso pelo aniversário. Depois, o Chico Rei Paraná, Canarinho Prisioneiro, lá para meu amigo Leandro do Frete.

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1: E a hora certa.
2: 10:07.
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3: Você está ligadinho na Paranaíba, 94.7, o programa O Paranaíba no Sertão. São 10:08 agora, né? 10:08. 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Grande abraço para você, meu amigo Luciano. E também desapareceu um cachorro marrom chocolate, né? Corpo magro, peito branco, o porte médio que atende pelo nome de Whisky.

0: Ele desapareceu ali do canil, próximo ao Pesque Pague Sempre Verde. Pede quem encontrou encontrar, entrar em contato pelo telefone 649-8117-2199. Falar com o Guto. Gratifica-se. Vamos seguindo em frente então com o nosso programa, trazendo mais música aí para o pessoal, né? Essa próxima música, deixa-me ver aqui, vai lá para minha amiga Marlene, do bairro Planalto, né? Deixa eu só pegar um alô aqui da minha amiga Marlene. É... Fala, minha amiga, bom dia!
1: Bom dia, seu Gaspar, um bom dia para você e todos os ouvintes da Paranaíba. Eu peço você que passa a Tereza Cabocla com Eduardo Costa e ofereça a todos que estiverem ouvindo nas fazendas, na chácara, no sítio, minhas conhecidas aqui na cidade também, minhas irmãs que são minhas irmãs também, e que seja um domingo abençoado para todos nós, tá bom? Tchau, viu?
0: Grande abraço para você, minha amiga, tudo de bom, um ótimo final de semana. E ela pediu, eu vou ouvir então, né, com o Eduardo Costa, a música Cabocla Tereza. E em seguida lá para minha amiga Aparecida de Canápolis, ela que está abraçando a sua mãe Antônia, lá em Centralina, e a sogra também em Centralina, a sogra Maria, e lá em Centralina também, né? Ela está pedindo essa música Mãe, do Fábio Júnior. Então vai para você, minha amiga. Mas antes então, o Eduardo Costa com a música Cabocla Tereza.

0: 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Apinhei com muito jeito, ouvi um gemido perfeito e uma voz cheia de dor. 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
1: Fala, Maria.
0: Jurei de fazer vingança por causa do meu amor.
1: Por quê?
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1: Ué, aqui tá normal.
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1: E o cara. Ué, eu acho que é, que aqui, tá, aqui é rádio também, tá perfeito. 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
1: Você tem antena, seu rádio tem antena?
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1: pois
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1: Pois é, ela tá levantada.
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1: pois
0: assustado.
1: É, então, não sei. Porque por aqui tá bom.
0: Nós pro lado.
1: Deve ser alguma interferência, deve ser alguma interferência aí.
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1: Sim.
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1: Beleza, daqui a

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2: 10:20.
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5: Tá ligado na Paranaíba o programa O Paranaíba no Sertão. São 10:20, 10:20, atendendo agora a minha amiga que pediu essa música, né? A música Nossa Senhora com o Rick Renner, né? Essa música quem pediu foi a minha amiga Marilene, né? Lá do Sebastião de Moura. Deixa eu só pegar um alô da minha amiga Marilene. Fala, minha amiga, bom dia, bom domingo pra você.
6: Gaspar, quem trabalha em Sebastião de Moura. Se eu puder, passa a música do Rick Renner, Céu Aparecido. Beijos pra todos vocês, depois na rádio. Beijos pra todos vocês na rádio. Que o seu ouvinte. Jesus abençoe todos nós. Bom domingo. Se puder, você passa, tá?
5: Grande abraço, minha amiga. Obrigado aí pela audiência de todos os domingos, viu? É um grande abraço pra você. E ela pediu então a música do Rick Renner, Nossa Senhora Aparecida. E em seguida tem o pedido da minha amiga Maria Badia, do bairro Dom Veloso. Cadê você, minha amiga Maria Badia? Fala, minha amiga, bom dia.
7: Hein? Deixa eu te falar, em vez de você passar a folha seca para a Margarida, passa a secretária. Eu não entendi muito bem aqui, mas muda a música, passa a secretária. Ofereço para a Margarida pelo aniversário dela hoje.
5: Certinho, minha amiga, grande abraço para você, viu? Ótimo final de semana. E vamos ouvir então a sua música Secretária com Amado Batista. Mas antes o Rick Renner, Nossa Senhora Aparecida.

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2: 10:31.
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4: É a Paranaíba de Itumbiara e o programa O Paranaíba no Sertão. Confirmando para você, são 10:32. Vamos seguindo em frente com o nosso programa. Abraçando agora minha amiga Rita Peixoto, do bairro Santos Dumont. Ela que tá pedindo uma música do Milionário e José Rico, né? É, lembrança, deixa eu só ver aqui o pedido da minha amiga Rita Peixoto. É isso mesmo, ela tá oferecendo a música para o esposo Chico e para nós aqui da rádio, né? Para mim aqui da rádio. Obrigado, minha amiga. Grande abraço para você. Bom domingo. E em seguida, depois da lembrança do Milionário Zé Rico, tem o Amor em Segredo lá pra minha amiga Lucivânia. A Lucivânia tá afim de ouvir a música do... A música que a minha amiga Lucivânia tá afim de ouvir aqui, né? Amor em Segredo com o Criolo e Aladim. Deixa eu só pegar o pedido da minha amiga. Fala, minha amiga.
5: Bom dia, Frank. Tudo bem?
4: Tudo jóia.
5: Eu queria que você passasse aquela música para mim, Amor em Segredo,
4: sim,
5: Criolo e Aladim. Eu ofereço para todo mundo que gostar da música, tá? Bom dia, feliz domingo.
4: Grande abraço para você, minha amiga. Tudo de bom, um ótimo domingo aí para você. Vamos ouvir então, primeiramente, Milionários aí, depois o Criolo e Aladim, a música Amor em Segredo.

0: 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E a hora certa.
1: 10:41.
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4: É a Paranaíba de Itumbiara, 94,7, o programa O Paranaíba no Sertão. São 10:41 agora, né? É mais um recadinho aqui do meu amigo Alex Voltagem, né? Da banda Alta Voltagem, um ensaio hoje lá na Rua 25. Então fala de novo, meu amigo, bom dia. Agora sim.
5: Alô, Itumbiara! Alô, Brasil! 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Então, quem quiser curtir, né? A gente teve um vídeo aí que viralizou na internet, muita gente que perguntou quando vai ter outro ensaio. 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Bora!
4: Grande abraço, meu amigo Alex Voltagem, né? Um ensaio hoje lá na Rua 25, em frente ao bar Caminho de Casa, né? Lá em frente à calçada lá no, da casa do meu amigo Alex Voltagem, né? Grande abraço para você, meu amigo Alex, né? E para quem for lá, né? Aquele abraço, né? Mandar um abraço lá para o Alex também. Vamos seguir em frente então com o nosso programa, trazendo mais música. Essa próxima música vai lá para o meu amigo Otávio Rastrello, né? Tá lá curtindo o nosso programa também. Deixa eu só pegar um alô do meu amigo Otávio Rastrello. Fala, meu amigo, bom dia.
6: Fala, meu amigo Frank Gaspar. Bom?
4: Tudo bom?
6: Bom dia.
4: Bom dia.
6: Aí, rapaz, vamos ouvir aquela música de novo hoje? Eu quero mandar para meus 4 netos, né? A casa da vovó. Com Lourenço Dorival. Aí você vai mandar aí pro João Miguel, mandar pro Gabriel Henrique, mandar pra Júlia Aparecida e a Maitê. São

Os quatro netos do Otávio Rastrello. E para toda a minha família, e para todos os nossos amigos que estão com o rádio ligado, toda a família, para vocês também, que tenham um bom domingo, todos nós. E vamos ouvir A Casa da Vovó, com Lourenço Dorival. Então, bom dia, meu amigo Franco Gaspar. Tamo junto, que Deus abençoe sempre nós. Amém. E também...

0: trabalhando nesse programa seu é sem comentário, maravilhoso. Depois tinha um Caíro Pardinho, Estrela de Ouro. Eu ofereço pra família Alves, pra Neide, pro marido dela lá, todo o pessoal do bairro Nossa Senhora da Saúde, que, no qual eu moro. Alô? E pra você, Pedrada, mulher dele, todo mundo. Obrigado, viu? Tchau, tchau.
1: Grande abraço, meu amigo Deusdete. Bom trabalho pra você aí. Vamos ouvir então a sua música Estrela de Ouro. Mas antes, o Lourenço Lorival.

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2: 10 horas e 52 minutos.
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8: Tá ligado na Paranaíba, tá bom demais. E o programa O Paranaíba no Sertão? São 10 horas mais 53 minutos, vamos seguir em frente com o nosso programa. Abraço agora minha amiga Maria da Horta, lá de Araporã, né? Um abração pra você, minha amiga. É, já tô te esperando aqui, viu? Já pode ir preparando as coisas aí, viu? É, ela pediu essa música Chapeludo, né? É, oferecendo aí também lá para Dorinha da Cidade de Jardim, né? Grande abraço pra você, minha amiga Maria da Horta, e para Dorinha. E aí em seguida tem o pedido lá do meu amigo que pediu essa música. É o Domingão Berranteiro, meu amigo. Cadê o meu amigo Domingão? Fala, meu amigo, bom dia e um bom domingo pra você.
9: Ô, meu grande amigo Frank Gaspar, com você dispensa comentário. Tão bom que você é. Você é um cara amigo mesmo. Você é mais do que irmão meu. Deixa eu te falar pra você, rapaz. Se você puder mandar a música Pagode em Brasília, oferecer pro meu grande amigo Pretinho, lá do Jucarante, violeiro. Meu amigo Maurício da Casa Gás, meu amigo Donizete. Meu amigo Zezinho, lá do Lice. Meu amigo Batuta, do Milho. Meu grande amigo Jorge, do Bom Jardim. Meu grande amigo Juquinha da Saúde e o André. Muito obrigado, meu irmão.
8: Grande abraço para você, meu amigo. Tudo de bom. Um ótimo domingo para você. E vamos ouvir, então, a música que ele pediu. É o Tião Carreiro e Pardinho, Pagode em Brasília. Mas antes tem o Nando Moreno, Rio Negro e Solimões, Chapeludo.

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3: Tá ligado na Paranaíba, tá bom demais. E o programa é o Paranaíba no Sertão. Confirmando para você, são pontualmente 11 horas. Daqui a pouquinho tem o Paradão da Semana e as 30 músicas mais rodadas que você confere com meu amigo Lindomar Pedrada. Vamos agora com mais música. Essa próxima música vai lá para o meu amigo Roberto da Celso Maeda, né? O Robertão lá da Celso Maeda. Ele está a fim de ouvir Barquinha de Ouro com Guilherme Silva, oferecendo aí para a turma do bairro Afonso Pena e também para a turma lá do Santa Maria. E em seguida tem um pedido lá da minha amiga Marilda, da Rua Boa Vista, né? Ela tá a fim de ouvir o Quarto Triste com o milionário José Rico, né? Oferecendo aí para sua grande amiga Cleusa, mãe do Tilu, e também para a Maria lá da Rua Boa Vista, né? E sua tia Aparecida. Vamos ouvir então. Primeiramente o Barquinho de Ouro, depois o Quarto Triste, milionário José Rico.

0: 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E a hora certa.
1: 11:09.
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3: Bem, gente, assim chegamos ao final de mais um programa, o Paranaíba no Sertão, né? Que estará de volta domingo que vem com muita música para você. A apresentação foi minha, Franklin Gaspar. Mas fique aqui na Paranaíba que dentro de instantes começa o Paradão da Semana com o meu amigo Lindomar Pedrada. Desde já pedindo desculpa ao pessoal que não deu tempo de rodar a música, né? A minha amiga Maria de Fátima, do bairro Santa Inês, né? Não deu tempo de rodar a sua música, viu? Vai essa próxima sequência para você, né? Inclusive, eu vou rodar uma música do Milionário Zé Rico ainda, né? Vai para você, então, viu? E também a Dirce, da Cidade de Jardim, né? Também não vai dar tempo de rodar a sua música. Meu amigo Zezão, do Bairro Planalto, também um abração para você ali na Fazenda, né? Tá lá curtindo nosso programa, não vai dar tempo também. A Elza, do Bairro Novo Horizonte, aliás, a Elza vai dar, porque ela vai pegar carona com a música, com a Cibele, né? Meu amigo Luciano do Frango Assado também não vai dar tempo de rodar sua música, viu, meu amigo? As últimas músicas do programa, primeiramente, vai lá pro meu amigo Zé de Brito, do bairro Santa Inês, né? Deixa eu só pegar um alô aqui do meu amigo Zé de Brito, abraçando também a minha amiga Jandira, do Jardim Liberdade, né? Também curtindo o nosso programa. Fala, meu amigo Zé de Brito, bom dia!
4: Frank Gaspar, meu abençoado, meu querido passa, minha prece vai para Neide Costureira, França da GM, Cecília, Luciano do Frango Assado, Oripunto, Bulação, Júnior Fiuza, Zé Bulude, Juquinha da Saúde, o Burro da Marulina, Neide Costureira, Dona Nega, Socorro do Ferreira da Costa e Naí Flamenguista. Abençoado, passa a última do programa.
3: Grande abraço para você, meu amigo. Tudo de bom, viu? Uma ótima quarta-feira. E depois da minha prece, né? Lá do meu amigo Zé de Brito, tem o pedido lá da minha amiga que pediu essa música do Tunique Tinoco, Amor Desprezado, né? Foi a minha amiga Glória Maria de Centralina. Deixa eu pegar um alô também da Glória Maria. Fala, minha amiga.
5: Bom dia, Franklin, bom domingo, bom almoço, bom final de semana para você e para todos. Ô Franklin, eu gostaria muito de ouvir a música com o Tunique Tinoco, Amor Desprezado. Se der, roda para mim, bom dia.
3: Grande abraço para você, minha amiga, tudo de bom, um ótimo final de semana. E depois do Amor Desprezado, tem o Teixeirinha, Sombra do Arvoredo. Essa música quem pediu foi minha amiga Cibele Bruxinha do Centro, que também está na sintonia. E também a Elza do bairro Novo Horizonte. Deixa eu pegar um alô aqui também da minha amiga Elza. Fala, minha amiga, bom dia.
6: Meu querido, bom dia. Estou aqui, tá? Cheguei da missa. Estou aqui. Eu levanto, ligo o rádio, vou para a igreja, volto o rádio ligado, deixo o rádio ligado, tá? Se der tempo, você passa para mim um Arvoredo. Não sei o que é ela, não. Sei lá. Passa para mim, se der, ofereço pro meu filho e minha nora lá, na Marolina, Roberto e Angélica, para todos vocês aí, tá? Para minha apreciação, para todo mundo que gostarem da música, né? A música abençoada, boa demais, tá bom? Beijo no seu coração, no coração de cada um de vocês, fica com Deus, tá? Bom domingo, abençoado domingo.

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2: 11 horas e 24 minutos.
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6: Alô, alô, Itumbiara, sul de Goiás, Triângulo Mineiro, senhores, senhoras, amigo trabalhador, amiga dona de casa, meus amigos, minhas amigas, é com muita alegria. Estamos chegando em seu rádio neste domingo, dia 17 de maio, com mais um programa, nosso

da semana, onde você vai conhecer aqui as 30 músicas mais tocadas aqui na 94.7, na nossa querida Nova Paranaíba FM. Bom domingo, bom dia a todos. A partir de agora eu apresento para vocês a nossa equipe, a nossa produção do Paradão da Semana, né? Sala de gravação dele, Lázaro Neto. Discoteca e programação, Caio César. A apresentação é nossa, Lindomar Pedrada, o seu amigo de todas as horas. Toda a nossa produção, desejamos a você um ótimo domingo e agradecemos pelo carinho da preferência do Paradão da Semana, que começa trazendo a 30ª colocada, Bruno e Marrone e Zeca Pagodinho, De Tanto Eu Amar Você. 29ª, Edibrito e Samuel, Romance Rosa.

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1: E a hora certa.
2: 11 horas e 33 minutos.
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4: Tá ligado na Paranaíba? Tá na melhor. E o nosso paradão da semana, o programa inteiramente musical, neste domingão maravilhoso. 28ª, João Bosco e Vinícius e Gustavo Lima, 25 horas. 27ª, Leonardo, amanhã.
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1: E a hora certa.
2: 11 horas e 40 minutos.
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5: Nosso amigo Décio Eustáquio. Alô, alô, Décio Eustáquio, na rua Arlindo Vilela. Tá ligadinho, né, Décio Eustáquio?

Um abraço a você, amigo. Obrigado pelo carinho. Nosso amigo Coelho, lá no API, o Coelho, né? Também tá ouvindo a gente, o Couro Grosso. Alô, Coelho, na API. Bom dia, amigo. Bom domingo. 26ª, Gustavo Mioto e Matheus e Cauã. A chance é grande. 25ª, Renan e Raí, para alegria de muita gente, né? Papel de homem.

0: 11:46.
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5: É a Nova Paranaíba, o nosso programa Paradão da Semana. Minha amiga Jandirinha, do Jardim Liberdade. Alô, Jandira, do Jardim Liberdade. A Selma, do Norma Gibaldi, né, Selma, do Norma Gibaldi. A Gorete, do Marulina. Alô, Gorete, do Marulina. Bom domingo pra vocês, hein? 24ª, Icaro e Gilmar, Cara de Amor. 23ª, Zezé de Camargo, Irmão da Lua, Amigo das Estrelas.

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1: 11 horas e 54 minutos.
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3: A Nilce, a Nilsa e a minha amiga Paula. Alô, Nilce e a Paula, mãe e filha. Aí no bairro Afonso Pena, a minha amiga Elaine e o Fausto da Rua Panamá, também ligadinhos do Paradão. 22ª, Guilherme Santiago e Mari Fernandes, Por Que Brigamos? 21ª, Simone Mendes, Jeito Fajuto.
4: Guilherme Santiago, canta pra mim, por gentileza. Quero tomar um.

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2: 12 horas e 2 minutos.
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3: Lindomar, do Edifício Executivo. Alô, Lindomar, grande amigo, meu xará, meu irmão. Lindomar, do Edifício Executivo. E as irmãs do Lindomar também curtindo a gente, lá no Zenon Borges, né? Um abraço a todos, bom domingo. 20ª colocada, Daniel e Jorge Matheus. Alguém. 19ª, César Menotti, Fabiano e Ícaro. Mentira.
4: Energia, gente!

Obrigado, cara.

0: Obrigado, Gilmar.
1: Obrigado, gente.
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3: 12 horas e 8 minutos.
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1: Luciano Frango Assado, a Marlene e a Neide tá aí vendendo frango assado, costela de vaca, costela de porco, torresmo, salpicão, né? Abração, Luciano Frango Assado, a Marlene e a Neide e também a nossa amiga Ednilson, né? O secretário do Luciano, Ednilson. Abraço a vocês, bom trabalho. 18ª, Cleite Romário Zanetti Cristiano, não namora. 17ª, Fernando Sorocaba, o Guilherme, teus segredos.

0: Romário.
1: Chega pra cá, Hugo e Guilherme, teu segredo!
2: Fernandes Sorocaba!
3: Fernandes Sorocaba. Realização de mais um sonho pra nós.

0: galera de Sorocaba.
1: Que honra, cara.
2: Valeu, as meninas.
1: Obrigado, maninho. Bom demais.
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4: O Zé Reinaldo, nosso amigo Zé Reinaldo, seu apartamento, preparando o seu almoço e sempre acompanhado da cerveja gelada, né, Zé Reinaldo? Um abraço a você, bom domingo, amigo. Raimundo Piqui, alô, Raimundo Piqui, hoje fica até meio-dia, né? Ali vendendo piqui pra vocês de qualidade, doce, né? Cocada, quebra-queixo, doce de leite e muito mais. Um abração, Raimundo Piqui e nosso amigo Zé Reinaldo. 16ª, Léo Foguete, Deixo. 15ª, Kleber Cauã, a música Mil Adjetivos.

0: não escolheu a roupa, tá sempre indecisa. Com qualquer uma delas vai ser a mais linda.
1: Sim, ó.
0: Só

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1: 12 horas e 21 minutos.
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4: É a Nova Paranaíba, o nosso paradão da semana, abraçando você de rádio ligado. Obrigado pelo carinho, né? É, o Renan Raí chegando aqui lá pra Nilda Abreu, pro Elcio do Granville, lá pro Banilson Pintor, o Paulo Pintor e a Marinês, a Margarida e a filha do Dom Veloso, a Selma do Norma Gibaldi, também a Rita Peixoto e o Chico da Rua 17. Nosso abraço a vocês, obrigado pelo carinho. Aí, 14ª, Renan Raí, Encontros Imperfeitos. 13ª, Guilherme Benuto e Panda, Eu Duvido.

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2: 12 horas e 28 minutos.
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4: Eu sou o Lindomar Pedrado e este é o Paradão da Semana, este domingo, do dia 17 de maio de 2026. Maio, mês das mães, mês das noivas, né? A elas, o nosso abraço, o nosso carinho, o nosso respeito. A 12ª, Eduardo Costa, imagina eu. 11ª, Os Barões da Pisadinha, O Seu Garçom.

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1: 12 horas e 35 minutos.
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2: Família Pezão. Alô, meu amigo Eduardo. Eduardo passou por aqui, deixou um presentinho pra mim, né? Obrigado, Eduardo, pelo presente. Família Pezão, família tradicional, né? Kinka, um abração, Kinka, o flamenguista. O Kinka tá com a cabeça inchada, né? O Flamengo desclassificou na Copa do Brasil, hein, Kinka? Quem diria, hein? Perder pro Vitória. É, os flamenguistas têm de cabeça inchada. Deu adeus à Copa do Brasil. Um abraço, Kinka. Um abraço, Eduardo. Também quero abraçar o meu amigo, o Pezão. O Pezão e a Linda, preparando o almoço. Alô, Pezão, alô, Linda. Bom domingo, bom almoço. A décima colocada, Matheus e Cauã, Laona Prado, admita. Nona posição, César e Paulinho. Garçom, me ajude.
3: Vocês precisam admitir alguma coisa.

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2: 12 horas e 42 minutos.
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4: É a Nova Paranaíba de Itumbiário, nosso programa Paradão da Semana. Desce o obstáculo, aquele abraço, amigo. O Alan Rei do Queijo. Alô, Alan Rei do Queijo. O Edi lá no Quilombo. Um abração, Edi no Quilombo. Oitava posição, Henrique, Diego e Bruno Marrone. Com você, sétima colocada, Humberto e Ronaldo, vestido no limite.

0: 12 horas e 48 minutos.
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5: Os feirantes ouvindo a gente. Alô, Pedrinho, rei do milho. O Pedrinho, o rei do milho, ouvindo a gente. Aquele abraço a vocês aí. A todos os feirantes curtindo aí a Paranaíba. Muito obrigado a vocês pelo carinho, tá bom? Os feirantes, tá todo mundo ouvindo a gente, né? Aquele abraço. Sexta colocada, Fred Fabrício, Te Amar é Meu Talento. A quinta posição, Murilo Rufi, Saudade Se Estranha.

0: 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Fala pra mim, vai.
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2: 12 horas e 54 minutos.
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5: É o nosso paradão da semana, já partindo pro seu final, né? Abraçando o pessoal do Granville, da API, todo mundo ouvindo a gente aí. Nosso abraço. Região Santa Maria, o Denerval, a Vanildo, o Tinego, o Oripim, a Dona Tina, a Raquel, o Renato, o Jorípedes, o Edino Quilombo, a Patrícia, o Donizete, a Danizete também, ouvindo a gente aí do Santa Maria. Quarta posição, Henrique Juliano, logo, logo. Terceira colocada, Diego Arnaldo e Mari Fernandes, cadeira amarela, né?

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3: 13
4: horas. 94 FM.
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6: Bem, amigos, ponto final do nosso paradão da semana, hein? No próximo domingo estaremos de volta, se Deus permitir, né? Um abraço a todos, um bom final de domingo. Obrigado pelo carinho, obrigado pela atenção. Continue ligado, tem uma programação especial com muita música pra você neste domingão, tá bom? Agradeço os trabalhos na sala de gravação do amigo Lázaro Neto, discoteca e programação de Caio César. E aqui, Lindomar Pedrada, o seu amigo de todas as horas. Estamos desejando a você, sua família, um bom final de domingo e agradecendo pelo carinho, pela preferência. Segunda colocada, Zerete Cristiano, quase todo dia. A campeoníssima música mais tocada, com o embaixador Gustavo Lima, Assunto que Dói. Boa tarde, Tumbiara!
7: Ó. Oh. Presta atenção nessa aqui, ó. Oh.

0: Ninguém fica em casa, não.
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4: 13 horas e 8 minutos. Boa tarde.

0: 13h24.
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1: 13 horas e 33 minutos.
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0: Solimões. Que saudade, ex.
1: Ex não é brincadeira, não, hein?
2: Vai doer! Ai!
1: A gente confia.

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1: 13 horas e 54 minutos.
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0: 14 horas e 6 minutos.
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2: 14 horas e 25 minutos.
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0: Quem gostou, joga a mão pra cima e bate palma aí. Queria desejar pra vocês muito sucesso. Humildade em vocês dois é o fato que realmente sobra. Acho que todos os artistas deveriam ser vocês. Tamo junto. Muito sucesso, Taime e Thiago.
1: Obrigada de coração.
2: Obrigada, valeu, nosso DVD.
1: Gente, palmas pra Gustavo Lima, gente.
0: Obrigado, meu amor.
1: Grande Gustavo Lima. Valeu.
3: Valeu, parceiro.

0: Bora! Junto com os amigos, essa é uma homenagem pra chuva. O bem mais sagrado que Deus deixou pra gente, né?
1: Nossa, aí é uma homenagem bem feita, hein?
0: Olha uma história caipira, ó.

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1: 14 horas e 58 minutos.
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0: 15:09.
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1: 15 horas e 20 minutos.
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Rio Preto, 310 quilômetros. 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

0: Jorge. Matheus.
1: Obrigado, Hugo. Tamo junto, cara.
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1: 15 horas e 49 minutos.

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1: 15 horas e 58 minutos.
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0: Guilherme Santiago.
1: Olha,

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1: 16 horas e 29 minutos.
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0: Quem gostou, diga hoje.
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2: 16 horas e 38 minutos.

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0: Agora juntou a brutalhada mesmo. Paraná e o Goiás.
1: Segura, né, Rafael?
2: Pé vermelho e os comedores de biquíni.
0: Vambora.

0: Lá do Real do Paraná,
1: a princesinha e o Matuto.
2: É nóis, Chuta.
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4: 16:48.
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1: Quero ouvir só as batidas, senhor.

na moda, hein? Trem de lurido, senhor! Que é isso?

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1: 16:58.
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1: 17 horas e 8 minutos.
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2: 17:17.
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1: 17:28.
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1: 17 horas e 38 minutos.
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3: Mas só básico, viu? Só básico.

0: só basiquinho. Vai na manha.
1: Eu amo essa música demais.
2: Eita, essa machuca.

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2: 17:47.
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1: 17:56.
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0: Maravilha!
1: Para trair, não precisa de contato físico, meu amigo.
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1: 18 horas e 6 minutos.
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1: 18 horas e 16 minutos.
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0: Que honra! 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
1: 18:27.
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1: 18:37.
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3: Peito e Romário no churrasco.
4: Já passou.

Bateu! 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
2: 18 horas e 58 minutos.
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2: 18 horas e 59 minutos.
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2: 19 horas.
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3: 19 horas.
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1: 19 horas e 47 minutos.
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1: 20 horas e 2 minutos.
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2: 20 horas e 18 minutos.
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20:41. 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
1: 20 horas e 54 minutos.
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